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1: Muito bem, gente, em Piritiba são 21 horas e 8 minutos aqui diretamente dos estúdios da Emora FM para o mundo.
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1: Olha só, você tá curtindo Chauperi, sandália de couro aqui diretamente dos estúdios da Amor FM. Olha só, quero mandar um forte abraço pra aquela galera massa da JR Contabilidade. Alô Zai, alô André, alô Casey, alô Sibinon Munduruca. Forte abraço pra cada um de vocês aí, tá bom? JR Contabilidade, localizada na rua 27 de setembro e mesmo em Piritiba. Olha só, logo mais tem a programação Fim de Noite, pra você se apaixonar de verdade, hein?
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1: Muita música boa, muita música romântica, que são selecionadas especialmente pra cada um de vocês aí, tá bom? Valeu, gente, muito obrigado pelo carinho e audiência de cada um de vocês, tá certo? Curitiba são 21 horas e 9 minutos. Tem uma ótima noite pra vocês.

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0: Essa aqui não poderia ficar de fora, né? 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
1: Magnífico.

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0: Valeu, meu povo, bom dia, bom dia, bom dia. 4h58, bom dia. Eita, hoje quarta-feira, né, rapaz? Dia 10 de junho. Eita, nós, o tempo tá voado, tá acabando rápido demais, as noites estão curtas, né? E a gente começando aí mais um Despertar Chapada pra levar pra você até às 7 da manhã, o melhor da música sertaneja, hein? Agradecendo o carinho, a companhia do pessoal que acorda cedo, hein? Já está com o rádio ligado na Imoré, aquele abraço, né? Mandar um alôzão lá pra dona Cleusa lá no Carrasco, Lourival, já acordaram, né? Genilson já acordou? Povo das Almas? Rapaz, será que Genilson já acordou? Tá frio, velho. Tá frio, Genilson. Tá frio, meu amigo, velho. Genilson, dona Dade, povo lá das Almas. Já acordou, dona Nena aí? 4h59, viu? Eita, o Hélio Vaqueiro acordou, tá vendo? É, rapaz, que dorme pra caramba, igual o Chico da Bananeira. Os dorminhocos, é. Pois é, todo mundo ligado. Aquele abraço. E o povo do Tingui já acordou, dona Duz? Ontem acordou 5 e tanto da manhã, quase 6 horas da manhã. Dona Duz, lá em casa, e Neto, só pede pra dormir agora. Lá em casa, eu já tomei café. 4 horas da manhã lá em casa, já tinha cuscuz, carne assada. É, rapaz, que gente tá pensando que é o povo do Tingui? Rapaz. Aí bati meu café da manhã, ó, e aí já enchi o bucho. Agora só 7 da manhã é o segundo tempo, né? É, aí outro pratão de cuscuz, quer dizer, a metade do prato de cuscuz. Né, meu filho? Pra ficar reforçado. Eita, nós! Pois é, pois é, pois é, viu? É, aquele povo de Tingui dorme. Baldão ali recordado, será? Meu Deus. Maurinha nem se fala, Maurinha, coitada. Maurinha não tá na idade ali, só mais tarde. 5 horas em Iberitiba. 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Não é não, Deraldo, Ana Rúbia? Alô, Léo da padaria, já acordou? 5 e 1.
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6: 5 e 2.
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6: 5 e 4.
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6: 5 e 5.
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11: Oi, Virgem Santana.
0: Oi, Lorena. Eu não disse, Kelly já acordou, mas Marquinho, bom dia, Kelly. Bom dia, Jaime Moura também tá ligado, Paulo das Pelvas tá ligado, Elton Vaqueiro tá ligado. Ave Maria, nunca do Cajueiro fala, não. Todo dia mesmo. Bora.
12: Bom dia a todos os ouvintes de Moré. Bom dia pra nós. Cuida, cuida, vamos cuidar. Quero mandar um bom dia aqui para todos. Aqui no Cajueiro, minha avó Dora, o Chico e a todos aqui. Meu avó, o Zica e o Sandro. E para todos os ouvintes que estão me ouvindo aqui no Blogodói, a todos aqui. Valeu, de Santana. Passamos
0: o valeu, Nuca do Cajueiro. Olha, 5-5, hein? Mandar um bom dia também para a galera de Baixa Grande. Alô, Ivo, molequinho, acorda, cuidar da vida. Não é não? Eita, nós, bora de música.

0: Muito bem, 5h23, bom dia galera, todo mundo ligado. Eita, não é não, galera do Grupo Pimenta, todo mundo ligadinho lá, né? 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Olha ele aí, ó, Miss das Toca, bora Miss das Toca.
1: Mandar um alusão pra toda a galera das Toca, pra José no Cid Cajueiro, Luca... Zica, Fogo, Ivo, e todos que estão tá na sintonia, meu amigo. Tchau, bom trabalho.
0: Tchau, obrigado. Olha, Noêmia Barbosa acordou também, tá ligadinha. Valeu, Noêmia, né, Jaime Moura? Só Clóvis vem, um Clóvis vem, velho, e dorme, viu? Clóvis, sabe, Maria, dormia lá, né, Jaime? Coitado de Clóvis, também tá na idade, coitadinho, tem que dormir mesmo até umas horas. Pois é, olha, 5h24, hein? Essa hora esse povo tá dormindo não, rapaz. Cadê a panela? Ih, cala a panela pra dentro, acorda esse povo. Essa hora ele tá dormindo, uma hora dessa. Rapaz!
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0: Tá vendo?
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0: Ô, Arlan, lá na Lagoa do Milho já acordou, o homem do Hortifruti São Jorge, viu? 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Eita! 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E o velho Mateiro Barrigão, mas Dona Ivanice, será que já acordaram os velhos roncador, os velhos ronca lá da Baixa Verde? Ampá! Alô, Cajé, já acordou, Cajé, lá no Buzeiro? Bom dia, Geraldo Bagaceiro, hein, Cajé? Cuidado da vida!

0: Eita, Rock Trabuco vai retar. Alô, Nivaldo, lá no Alto Capim. Já acordou, Nivaldo? Bom dia, galera do Alto Capim. Vamos cuidar da vida. O pessoal de Maracujá, Serrolândia, Novo Holândia, né? O Freio de Julião, bom dia. 5:30 em Biritiba. Deixa eu mandar um alusão também pra galera que tá me ouvindo lá no Morro do Chapéu. Né, Cláudio? Cláudio acorda cedo. Fátima já tá ligada. Bom dia, meu povo do Morro. Obrigado pelo carinho da companhia. Olha, 5:30, hein? Eita, nós! Igor já chegou no Grupo Pimenta, Deraldo, Igor, Felipe, Misaé, um cuidar da vida. Né não? 5:30, Djalminha, Isa. Eita, nós!
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0: 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Vai lá, depois, e a Santana não sabia, sabia assim, deste arte, que você sabia? Não é não, dona Nena aí? Chamando a alusão lá pro povo das almas, galera das almas, recorda cedo, viu? Ah, meu Deus, tá bom.
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0: Tá vendo?
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Eita lasqueira! Já acordou, dona Creuza e Bia? Na baixa vez, vão trabalhar? Ali só acorda cedo quando vão trabalhar. Se não for, dorme até mais tarde. Não é não? Eita! 5h34, hein? Bora? Mais um samba com o Rock Trabuco. Bora, Rock Trabuco. Arrocha!

Eita, pera aí, deu um tilt aqui. Calma, Rock tá bom. Vamos de novo. Alô, Sandra, já acordou? Sandra tá com a rádio ligada. Sandra, vai ligar o rádio. Não é não, Dona Denaí? E o povo das almas, rapaz? Já o povo já acordou mesmo, Dona Denaí? O povo das almas aí, será que já acordaram? O povo dorme, viu? Clama Brito, só acorda mais tarde. Não é legal, legal, tá ligado. Celso Anavoleiro, Dona Helena, Zé Boquinha, Pisca Pisca, Dona Denaí, Edmond, Genilson, Dona Dari, Karina, Eduardo, Dona Dalva, Ira, Diginaldo, Valtir, Dona Neiza. Eita, né, rapaz? Dona Laíde também, será que acorda cedo, Dona Denaí? Dona Denaí sabe quem acorda cedo lá, viu? Dona Laíde também, a mãe do Valtir, né? É, agora bora. Vá, Roca Trabuca, Rocha, vá!

maior trabuco virado a gota, né, rapaz? O caba canta demais, né, Chicão, lá do Zangico? Eita, bom dia, São Paulinho, pai de Jurival Maia. Já acordou, dona Suzanete? 5h40, viu, rapaz? Só tá dormindo, não. O povo dorme, viu? Alô, Aninha? Aninha dorme lá no Ouro Verde de São Mateus. O povo dorme demais, rapaz. Pô, é doido. Olha, galera das Lages também ligados com a gente. Alô, Mário, Nelson Treme Treme do Cadó. Bom dia, né? Badu Treme Treme, não pode esquecer desse povo, né? Tremendo ligado. Alô, Suzy Tigre de Manguinha, rapaz. Aí na hora falou, não, agora é hora de samba, forró mais tarde. Olha, Suzy Tigre Manguinha tá ligado. 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Eita! 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Alô, galera do Andaraí, Tabela, Sumaré, Porto Feliz, já acordou, Márcia, dona Denise, cuidar da vida, só não tá dormindo não, né, Zé? É, galera da Chapada de Porto Feliz, pessoal do Largo do Cantinho no Maçambão, né, Valdemir? Já acordou, Valdemir, no Maçambão? Dona Eliane, passa a costa, só tá cuidando da vida, João Paulo D'Arco, Nene. É, 5h41, o povo da Areia Branca, já acordaram, o povo da Novilha Morta? A Novilha Morta tem Nélia, Diógenes, seu louro. Tem a Mandy do Gato, o velhinho que me deu o gato pra sortar aqui na rádio. É o pai de Nélia, a Mandy, tá lá ligado. Né, meu povo da Novilha Morta, Barufa, vamos cuidar da vida, 5h42, viu? Dona Neide na Massaranduba, Zé Maria, já acordaram? Bom dia, meu povo. 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Alô, dona Margarida Zé Baltazar, lá na Chapada Bigode, já acordaram? A senhora tá dormindo não, viu? Bel e Silvana.

0: Muito bem, Bel e Silvano jogou duro aí, hein, rapaz. Samba bom virada gota, viu? Rapaz, o povo canta demais, viu, rapaz? Vamos acordar o povo. A senhora tá dormindo, não? Acorda, meu povo. Maurinha, Ingui, Luciano.
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0: Tudo bem. Zé, bom dia.
2: Bom dia, Cachuinho. Bom dia, Alexandre. Bom dia, Doutinho.
0: Ah.
2: Bom dia, Zé também já levantou aqui. Doutinho.
0: Quase fala Zé do rádio.
2: Nem isso. Aqui no rádio aqui, agora pegou, viu, Cachuinho? No rádio,
0: oh.
3: Bom dia de novo, bom dia. Tô ligado, viu? Tô ligado na rádio aí, Boré, viu, Doutinho? Cachorro de Bengo, bom dia de você.
0: Ê, cachorro de Bengo, é. Aí dorme, dormi aí, viu? Ah, é. Pai, se Zé não vai não, meu velho. Olha, 5h46, bom dia. Cadê Yasmin, rapaz? Será que já acordou uma hora dessa, Yasmin? Cuidado da vida. Pai, nessa friagem, você que tá sofrendo com tosse, que nem Chico da Bananeira. Ave Maria, passa a receita, Zé.
4: Sim. Se o seu remédio de bem, meu favorito. Se o seu remédio de pagrinho, você vai pegar, ó, escuta minha receita. Você vai pegar 3 limões, 4, botar em cruz. Vai pegar um pouquinho de sal, botar dentro da água, junto com limão. Botar com linha. Se tiver ali na sua casa, ou mesmo você que você tem alho, que você lá.
0: Lá tem alho, tem.
4: O povo faz comigo também comigo, tem que ter alho e a cebola. Se eu pegar uns 3 de alho ou 4, pisar bem pisadinho, machucadinho, batata de bebê. Você vai pensar, você me responde.
0: Pronto, Yasmin tomou esse remédio, disse que a Yasmin estava numa tosse, tomou e ficou curada. Então, é só arrochar aí esse chá, viu, o Hélio Vaqueiro, que o Chico está tomando aí, é só tomar esse chá que vai ficar de boa, viu? Tome esse chá que vai ficar curado, vai ficar de boa. É, até Bugaiú estava tomando, né, Bugaiú? Pô, Lagoa do Boi. Olha aí, acordaram. Bom dia, Dona Lúcia.
5: Bom dia, quero parabenizar meu sobrinho, Daniel, que está completando idade nova hoje, viu? Meus parabéns, que Deus proteja por muitos e muitos anos.
0: Muito bem, tá aí o netinho, Dona Lúcia, completando anos.
6: Parabéns, parabéns, parabéns pra você.
0: Olha, a Fia também tá ligada. Bom dia, Fia. Obrigado pelo carinho da companhia. Alô, galera, tá pira, tá frio aí, que aqui tá gelando, viu? Menino, esse ano vai ser o frio de lascar o eixo, viu, meu povo? Bom dia!
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1: 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Clínica MaxMed, bom dia, 5h51.
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4: 5h53.
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4: 5h54.

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1: 5:57.
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1: 6 horas.
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0: Eita, nós 6:10. Eita, tá agindo o Godinho, botou pocando, né, vai. Olha, André também lá, tá ligado no mercado. Maricela mandou 300 áudios, fala um aí, vai.
1: Manda um alô aí pra Wagner Turismo, Wagner, meu amigo. Vai mandar um alô que está indo agora pra Jacobina, Wagner Turismo, é. Meu amigo Wagner Turismo. Manda aí, logo que eu tô estourado.
0: Osimar também tá ligado. Alô, Dona Antônia. Alô, Léo. Lá de Bitu também tá ouvindo nós. Obrigado pelo carinho da audiência. Marlúcia, lá de Dias Coelho, tá ligadinha, né, Marlúcia? Obrigado pelo carinho da companhia. Vamos agora com o terapeuta Ronaldo, 6:10.
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0: 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Não, Bia e Dona Creuza lá da Baixa Verde, véi, já acordou? Alô, Bin Laden, Jailton, a galera na Ladeira Vermelha, o povo lá do São Joaquim, aquele abraço, hein? Também nome de quem? 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Arlan e Dona Dilane agradece aí a sua preferência, hein? 6:14, bora, Rochalho e Forró, galera!

0: De vem, me vem. Tá nós, olha, 6h24.
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3: 6h26.

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1: 6:27.
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1: 6:29.
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1: Muito bem, né, meu filho? Todos que caminham sábado, dá um pulinho lá, né? Vamos ver se vou em Volta Grande. Tá não, Jadila? Bom dia!
2: Sou Jadila.
1: Nós sabe que é você, Jadila. E meu programa tá bom ou tá ruim?
2: Seu programa mata mil. Mil.
1: Tá vendo, dona Gisélia? Felipe do Chevette já acordou? Sangue B? Gilson Abamon, povo do Brongo. Tô em Gotinha. Alô, Cole, alô, Gabriel, o povo das placas. Alô, Mira, lá em Pé de Serra. Pois é, tô dando um pulinho lá, sábado em Volta Grande, dançar, né? Um forrozinho. Vai que eu encontre alma gêmea. Ah, Joyce, o mototáxi acordou. Cadê Joyce, rapaz? Não vi Joyce ontem. Você disse que Joyce tá lá no mercado. Passei lá, rodei e não vi Joyce. É. Passei a noite procurando Joyce. Ô, Joyce. Ora, Joyce, acorda aí pra ir pro colégio, rapaz. Você tá dormindo, não. 6h32.
2: Oi, Gilson.
1: Oi, Alice.
2: O radinho tá ligado aqui, viu?
1: Deixa ele ligado, desligue não.
2: Bom dia, Gilson. Você é Jadila.
1: E tu já acordou, Jadila?
2: Eu acordei cedo pra tirar o leite no curral pra no meu pai.
1: Tá vendo? Acordou cedo, foi ler cedinho lá pro curral ajudar o papai a tirar o leite das vaquinhas. Olha, 6h32, em nome de quem? 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Fecha às 8 horas da noite. Até Gilmar, do Abadouro, disse que vai lá, né, Gilmar? Ei, Gilmar, esqueça o nome dos colegas de Gilmar, rapaz. Ó, Joilson acordou, André, tá ligado? Ei, Osmaril, Dedilé, todo mundo ouvindo nós, bom dia. Olha, também em nome de quem? 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E cadê a meninada? Já foi para a escola? Bora cuidar da vida.
3: Bom dia, Gil.
1: Clarice da Lagoa do Milho.
3: Pra ir pra escola. Eu quero mandar um beijo pra minha avó.
1: Ah.
3: Diana.
1: Sim.
3: E meu avô.
1: Ah.
3: Diego.
1: Isso.
3: Tchau.
1: Tchau. Boa aula.
2: Bom dia, seu Santana. Tô me arrumando pra ir pra escola.
1: Oh, meu Deus, Jadila.
2: Bom dia, vó Bizuí.
1: A veinha ontem fez 72 anos, dizendo
4: bom
1: ela.
4: Dia,
1: pra mim é mais.
4: Eu acordei cedo.
1: Ah. Hoje
4: não tinha coisa de acordar tarde, não, que eu já tô arrumada e esperar o carro
1: Yasmin.
4: Pra ir pra escola.
1: Muito bem.
2: Bom dia, Gil Santana.
1: Ah, bom dia, Jadila.
2: Tá chovendo.
1: Tá, um frio retado.
2: Eu vou pra escola.
1: Ah.
2: Dando aula pra Marata, meu padrinho, Assis,
1: sim,
2: pra minha vovó, beleza?
1: Olha.
2: E pro meu vovô Arnaldo.
1: Sim.
2: Arnaldo. Bom dia, vovó Bizuí.
1: E ela não esquece, vovó Bizuí, ontem...

0: O Bob Zuí, pra mim, tem mais de 100, mas diz que completou 72 anos, não é? Ah, pai.
1: Tô gostando de forrozinho aí, os forrozinhos tá bom, viu? Chegou a época de São João aí, os forrozinhos ficam bons aí nos rádios. Valeu, Gilson, tudo de bom. Já tô aqui pra, no pé do fogão pra ir pra luta. Valeu, Gilson Santana.
0: Valeu, Cláudio. Lá no morro. É o que, Gilson, dona Gisela? Felipe, já acordou?
2: Sim, Gilson, já acordei sim. Tô fazendo um café. Mas
0: uma hora dessa?
2: Aqui, tá pra não tá, Zé Copa. Dá preguiça de levantar.
0: Tá vendo? Tá vendo? Cara de Trovão. Cara de Trovão acordou também. Não é não? Bom dia. Bora! 6h36.
3: Agora quem voltou?

Pedro Henrique e Juliano jogou duro, troféu de consolação também não sou não. Tem negócio de perdoar, pisou na bola, tem que perdoar, que negócio de perdoar, rapaz. Pisou na bola porque não gosta, não quer, não gosta, não, negócio de perdoar. É? Vai de baixo, olha! 6h40, bom dia, meu povo, obrigado pelo carinho da audiência. Chama uma alusão aqui pra Roseli, Veraldo dos Blocos também tá ligado. Eita, gente, alô, João, na Água Doce, Sonoro Marivone, Nego Nenga lá na Baixinha, tá ligado, viu? Tô em Gotinha, alô, Del do Táxi, Luquinha, galera da Rua do Meio, lá em Tapira Montada, Rua Nova, o pessoal da Bananeira, dos Macacos, o pessoal de Volta Grande, que eu vou dançar um forrozinho lá, e também a galera que tá me ouvindo, né, Mira, lá em Pé de Serra. É, galera de Itapira aí na Rua Nova, Rua do Meio, Rua do Campo da Jaqueira. Bom, boa noite, bom dia. 6h41, hein? 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Ê, lasqueira, deixa eu ver aqui, cadê? Eduardo Costa, eu tô com o que de Eduardo Costa, deixa eu ver isso aqui. É madrugada? Madrugada fria, essa é velha, né? Não toca essa não. Toca essa aqui, Imagina Eu é boa. Bora! 6h43.

Muito bem, Gustavo Lima, não, Eduardo Costa, alô, Gilson, a mamãe acordou, rapaz, ei, Gilson, barrigão da peste, tá, acordou agora, ó, tá ligado, barriga é ali, ué, doido, rapaz, barrigão, 2 metros de barriga, é, Raimundo do Acarajé, do Acarajé, bom dia, meu povo, 6:46.

0: Muito bem, Maiara Maraíza, foi ele que fez, certo? 6h51, Jadira, já acordou, Jadira?
1: Sou Jadira.
0: Nós sabe, Jadira, que é você. E o meu programa?
1: Seu programa mata mil. Mil, mil.
0: Tá vendo? Mil, mil, viu, Isa? Do Oi. Grupo Pimenta, bom dia, galera, lá do Porto Feliz. Alô, Vanessa, lá do Porto Feliz, também ouvindo a gente, né? Bom dia, bom dia, bom dia, Vanessa e família. Eita, Jade, e tu acordou cedo hoje, Jade? Essa Jade não é brincadeira, não. Já foi pra escola, Jade?
1: Bom dia, Gil Santana.
0: Hã?
1: Tá chovendo.
0: Sim, e tu já foi pra escola?
1: Eu vou pra escola.
0: Hã?
1: Dando aula pra Maratá, meu padrinho, Assis, pra minha vovó,
0: sim,
1: beleza?
0: Tá vendo?
1: E pro meu vovô Arnaldo.
0: Tá certo.
1: Arnaldo. Bom dia, vovó Bizuí.
0: É, a veinha ontem completou a idade nova, dizendo ela que 72, pra mim é cento e tantos, mas ela disse que é 72 anos, vou fazer o quê? Eita lasqueira, bom dia meu povo, obrigado pelo carinho da companhia, estamos chegando aí final, né, Ike, Bia, galera da Palmeirinha, todo mundo ligadinho, final do nosso Despertar Chapada, em volta amanhã às 5 da manhã na minha comunicação. 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Tem pareia não, menino?
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4: Alô, perna malandro, dona Suzana, galera do Ribeiro. Bom dia também lá pra dona Rita, o povo do Machixe. Aquele abraço, hein? 7h em Piritiba.
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4: Muito bem, galera, 7:03 em Biritiba. Você vai ficar agora com o programa Guardião das Sete Chaves. Eu continuo com você até as 8 da manhã. Bom dia, obrigado pelo carinho da sua audiência. 7:03.
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14: Olá, você, estamos de volta aqui no seu programa Guardião das Sete Chaves. E quem nos escreve é uma mãe preocupada. Vamos à sua história, quando ela assim nos diz: amigo Guardião Oxóssi, estou passando por um grande problema. Sou casada há 20 anos, tenho um filho de 19. Ele está internado na capital. O médico disse que a doença dele é grave, é hepatite, e precisa até mesmo de transfusão de sangue. E o pior, Guardião Oxóssi, é que o nosso sangue não é compatível com o dele. E agora, o que é que nós vamos fazer? É difícil encontrar um doador para meu filho. Já procurei macumbeiro, já procurei feiticeiro, já gastei tudo que eu podia e até agora nada. A última opção foi mandar esta carta para escutar uma palavra amiga do Senhor. Que o Senhor possa resolver o meu problema. Será, Guardião Oxóssi, que o meu filho fica bom? Será que eu encontro um doador para meu filho? Assina uma mãe preocupada.
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15: Que parada, gente! Que parada! É assim mesmo. Mãe preocupada. Estudei minuciosamente a sua carta. Joguei os meus búzios. Estou aqui de posse da fotografia do seu filho. Também estou com a fotografia do seu esposo. E sempre digo, a verdade, ela tem que ser dita. A verdade não pode ficar escondida. A verdade tem que vir à tona. Analisando aqui as duas fotos do seu esposo e do seu filho, notei que eles têm traços parecidos. Eu disse, tem traços parecidos, mas não são idênticos. E o que eu tenho a revelar, eu tenho que revelar. é que seu esposo não é o pai do seu filho. É exatamente isso, minha amiga. Seu esposo não é o pai do seu filho. E é exatamente por isso que o sangue dele foi negado. Não é igual ao do seu filho. Os meus guias me revelaram que o seu filho tem jeito. O seu filho tem cura. Pode e será socorrido. Agora, para isso, minha cara amiga, você vai ter que balançar a família. Para isso, você vai ter que descer do degrau de mulher, do degrau de uma senhora, do degrau de uma mãe de família, de uma pessoa que zela pelos bons costumes e pela boa moral de uma família. Isso mesmo. Isso só pode ser feito por uma mulher que nunca tenha traído o marido. Uma mulher que nunca tenha sido infiel. Infelizmente, justamente na hora de sua maior precisão, o seu maior segredo, minha cara, ele vai ter que vir à tona. As pessoas vão ter que saber para que você possa salvar o seu filho, pois o pai do seu filho é o seu cunhado, isso mesmo, seu cunhado, o irmão do seu marido. Há muito tempo atrás, quando vocês foram para a capital fazer compras, foi quando tudo aconteceu. Vocês se engraçaram e ele te engravidou. Aí está a criança, o que seja o rapaz, agora precisando da transfusão de sangue do verdadeiro pai. E será agora, minha cara, e você vai ter que esclarecer toda a verdade para poder salvar o seu filho. Dizer para seu marido que ele não é o pai desse rapaz. Dizer para esse rapaz que aquele pai que ele pediu a benção durante 19 anos não é o pai dele. Dizer que a senhora teve um caso e que o verdadeiro pai dele é o tio. É isso aí, amigos. Infelizmente, tem horas que temos que ser enérgicos. Tem horas que não dá para esconder, não dá para tapar o sol com a peneira. E você que nos manda a sua carta, saiba que a sua carta, ela é analisada através de minha experiência, através dos jogos de búzios deste amigo Guardião Oxóssi, através das cartas de tarô da cartomante Deila Mari. Também analisada quando recebemos os guias para nos orientar a lhe dar uma boa resposta.
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18: Meus amigos, bom dia a todos os ouvintes do nosso programa, o seu programa de todos os dias, de todas as manhãs, o Guardião das Sete Chaves. Hoje a carta
19: é um pouco longa. É uma história de sofrimento e de felicidade. A carta é do ouvinte e consulente Luiz Carlos Ramos, da cidade de Santo Antônio de Jesus, na Bahia. Ele viveu mais de 20 anos aprisionado às garras da luxúria e da prostituição. Gastava tudo o que ganhava em noitadas e no submundo do sexo ilícito, acumulando dívidas e desilusões amorosas. Em meio a tanto vazio e sofrimento, ele conheceu um barracão. Concorrente de libertação, orações e poder transformador da Umbanda Sagrada, Luiz finalmente conseguiu sair das trevas que o escravizavam e foi liberto de tudo. Não vejo mais sentido em sair à noite, beber, muito menos em me prostituir, pois mudei de vida. Aos poucos o Senhor colocou no meu coração a mulher maravilhosa que Ele escolheu para mim. E eu passei a valorizá-la, afirma Luiz Carlos. Luiz vive de aparências, leva uma vida religiosa, por meio da qual pratica apenas rituais e não a verdadeira fé. Por trás da religiosidade, ele esconde o vício sexual que o atormenta. A irmã dele suicida-se por causa de uma desilusão amorosa. E o choque diante da perda faz com que ele se decepcione com a religião que seguia. O rapaz passa a ser dependente de bebida. Torna-se cético, acreditando apenas na ciência. Passa a cursar medicina com especialização em psiquiatria, pensando em ajudar pessoas e evitar tragédias como a que ocorrera com sua irmã. Porém, a faculdade não preenche o seu vazio e ele então mergulha profundamente na prostituição, contraindo dívidas altíssimas com o banco e também no cartão de crédito. No auge do desespero, começa a frequentar a casa do guardião Oxóssi, o Ilê Axé Palácio dos Orixás, mas não tem coragem de confessar seus vícios, nem consegue se libertar. Em uma casa de prostituição, ele conhece uma garota de programa com quem passa a se relacionar. Ela demonstra vontade de abandonar aquela vida e Luiz resolve ajudá-la. Luiz tenta acolher a jovem em casa, mas a mãe dele não aceita. Ele a leva então para morar em um pensionato para moças. Um dia, ele vai até o pensionato para visitá-la e conhece outra moça chamada Cristina, por quem sente uma atração muito forte à primeira vista. Eles começam a sair. A admiração se transforma em amor e alguns meses depois, casaram-se. Cristina é muito religiosa, mas Luiz não deseja mais esse caminho. Ela diz que se ele encontrasse um terreiro capaz de libertá-lo, ela iria junto. Ele então lembra-se de novo do guardião Oxóssi, que o já tinha ajudado. O Ilê Axé, Palácio dos Orixás, do guardião Oxóssi, e participa das campanhas. Luiz torna-se Ogã da casa, paga todas as dívidas e sua vida começa a mudar. Luiz formou-se em medicina e Cristina em enfermagem. Diz ele, hoje tenho estabilidade emocional, social e financeira. Estou aprendendo a viver pela fé, diz ele. O casal frequenta o Ilê Axé, Palácio dos Orixás do Guardião Oxóssi, em Feira de Santana, na Bahia. Pois é, gente, que história bonita, hein? Que história emocionante. É mais uma. A história do Luiz Carlos Ramos, de Santo Antônio de Jesus, na Bahia.
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21: Alô, amigos, o programa O Guardião das Sete Chaves. Mais uma vez, o Guardião Oxóssi conversando com você. Você que está levantando o sofá. Eps, falando com você, senta aí, é pra você que eu vou falar hoje. Eu sei que você não gosta, porque eu toco na ferida, mas é necessário muitas vezes tocar na ferida, para que você sinta dor, porque é na dor que muitas pessoas reagem. Parece mentira. Enquanto pensam que está tudo bem, vão empurrando com a barriga. Ah, estou mal, mas amanhã vou melhorar. Vai melhorar? Coisa nenhuma. Estou mal, mas amanhã vai ficar bem. Vai não, é bom você ir se conscientizando disso, da necessidade que existe buscarmos um amanhã melhor. E outra coisa, não pense que as pessoas vão ligar. Não vão ligar, não. As pessoas estão muito ocupadas com os seus problemas. É bom você cuidar dos seus, meu amigo, minha amiga. E quando eu digo cuidar dos seus, é procurar resolver os seus problemas. E outra, não adianta se reclamar para as pessoas, para que as pessoas fiquem com pena. Coitadinha, coitadinho, não está bem. Não vai resolver as pessoas terem pena de você. Aliás, de você, eu não sinto nenhuma pena não, viu? Não sinto pena nenhuma. Sabe por quê? Pena tem de sentir de pessoas que não têm mais condições de melhorar. Esses são dignos de pena. Você, não. Por mais que você chore hoje, por mais que na sua garganta as lágrimas desçam amarga, eu não vou sentir pena de você. Porque você ainda pode fazer o seu amanhã melhor. Então pare de chorar. Ninguém aguenta mais ouvir você chorando. Eu não quero lágrimas. Eu quero atitude. Eu quero buscas. Então, meu amigo, minha amiga, jogue para cima os seus preconceitos. Passe por cima do que tiver que passar e venha buscar o seu amanhã. Tantas pessoas já venceram e você aí, nesse marasmo de vida. Quantas pessoas hoje estão alegres, estão satisfeitas, estão realizadas? Ora, faço uma pergunta. E você? Está satisfeito? Está realizada? Vai continuar nessa sua vidinha medíocre, esperando o amanhã vir pior, e outro dia pior, e outro dia pior ainda. E você não parece se esforçar, uma reação, uma atitude, você vai pro buraco. Eu sei que as pessoas não gostam muito que eu fale nesse tom agressivo. Mas não adianta eu querer jogar confetes em cima de você que não merece. Se as coisas não estão bem, não vai ser eu que vou dizer que está bem. Eu estaria mentindo. Atitude é a palavra certa. Busque esse amanhã. Busque ser feliz. Assim tem certos homens e mulheres que já estão maduros. E a desculpa que acha, eu nasci para ser sozinho mesmo. Mentira, você está mentindo para você. Você está imacumbado. Você está imacumbado, é por isso que não arruma ninguém. Os homens enxergam você, minha querida, como se fosse um homem. E é assim que eles enxergam você, minha filha. Não venha com essa conversa que eu vou ficar para a titia. Porque só vai ficar se quiser. Eu tenho a solução para seu problema. Através dos orixás. Através da espiritualidade. Através da fé. Você, meu querido, que já tentou tantas vezes e só se machuca, e só sofre. Parece que as mulheres não conseguem ficar em suas mãos. Elas apenas passam. Você acha isso normal? Enquanto tantos casais estão se abraçando, se amando, se beijando. E você aí na solidão. Ninguém nasceu para ser só. Enfie isso na sua cabeça, ou cabeça de bagre. E venha buscar recurso aqui no Ileaxé, Palácio dos Orixás. Ah, mas, guardião, você é muito chato. Luta com o guardião, mas venha consertar a sua vida. Eu vou ficar muito feliz de lhe ver bem. Busque você merecer um amanhã melhor. Para isso, basta se ligar agora.
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22: Meus amigos, no programa de hoje eu vou trazer mais uma carta. A carta de hoje é da Francilene Rebouças, de Uri, no estado de Pernambuco. O Guardião Oxóssi, quando iniciou a consulta da Franciele Rebouças, colocou as mãos na cabeça dela, olhou o retrato e a peça de roupas do esposo dela e disse:
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22: Mamãe Oxum, minha querida Nossa Senhora Aparecida, mãe de todos os lares, rogo-te a minha proteção, a ti farei oferendas, Senhora das Águas Doces. Ensina-me a candura para que meu caminhar seja como o curso do seu rio, suave, entrecortando as pedras e contínuo, apesar dos obstáculos, para que assim eu chegue aos meus objetivos delineados. Regue a fecundação do amor em meu coração, que eu cultive, para que possa nascer no mundo mais flores que espinhos, e que as flores tragam para mim a suavidade da vida. Orai, Oxum.
23: Oxum é dona dos rios, das águas, das cachoeiras.
22: Amigo Guardião Oxóssi, bom dia. Primeiramente, meu agradecimento a Deus e a todos vocês do Ilhéu Palácio dos Orixás. Através do Guardião Oxóssi, por ter me atendido na hora certa e nos dado esse verdadeiro milagre. No final do ano passado, numa época em que nossas vidas foram repletas de tribulações, através desse verdadeiro amigo que é o Guardião Oxóssi, nós recebemos uma bênção, pois caiu uma venda que existia nos olhos do meu esposo. Passamos o final de ano com a família. O meu esposo não olhava nem nos olhos dos meus pais. Acreditem, não olhava. E agora, através da intervenção do Guardião Oxóssi, ele conversa sempre e trata meus pais gentilmente. Meu casamento estava por um fio, por um fio. Foi quando eu fui aí ao Ilhéu Palácio dos Orixás e pedi ajuda. Meu marido só me tratava com palavras grosseiras. Na semana passada foi meu aniversário. Ele nunca havia me dado um presente. E quando cheguei em casa, ele estava com um buquê lindo, um buquê de rosas vermelhas. Agora ele está me tratando bem. Diz que me ama, coisas que antes ele não fazia. Eu dou esse testemunho para que pessoas que estão passando por tudo que eu passei não se desesperem. Pois em um certo espaço de tempo, esse homem fabuloso, que tem o prazer de nos ajudar nas horas mais difíceis, vai interceder junto ao Pai e tudo vai se resolver. Obrigado, Guardião Oxóssi, por tudo, muito obrigado. Meu nome é Francilene Rebouças, sou de Oricuri, no estado de Pernambuco.
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22: É, amigos. 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
21: Mais uma

pessoas ficam falando, pois ele fica beijando outros homens, agarrando eles, alisando. Nem parece meu filho mesmo. Ele é muito namorador.

Um gay, guardião Oxóssi, fecha as minhas roupas, coloca batom, todo mundo tira o maior sarro dele. E quando ele está bom, não se lembra de absolutamente nada. Uma vez um rapaz chamou ele de viado e ele deu uma facada no rapaz. Foi até preso, mas graças a Deus o rapaz tá bom e ele já está solto. Eu tenho muito medo de acontecer uma desgraça, pois quando ele está bom, não gosta que ninguém zombe dele. E quando está bêbado, fica com esse jeito. Só sabe, né? Jeito de homossexual. Por favor, me responda, guardião.

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1: Cara amiga, analisei a sua carta, estudei minuciosamente a foto do seu filho, joguei os

0: viver depravado na cachaça. Aí une essas duas coisas. Bomba gira, entra no seu filho e o efeito da cachaça, assim que seu filho bebe, a bomba gira entra no seu filho. Aí ele fica com esse comportamento duvidoso, quer dizer, duvidoso para a senhora. Mas para os outros de fora, eles têm a certeza. E o seu filho, ele é um giletão. Mas, minha amiga, aqui é o seguinte, eu não só conto o que está acontecendo e tirar as dúvidas, eu também digo como se resolver. Venha com a peça de roupa dele, não adianta trazer ele. Já eu vi que ele não acredita em nada, ele não acredita nem em Deus. Isso que fica mais fácil de ser manipulado através desse trabalho. Pois como eu sempre digo, os que menos acreditam são os que mais sofrem, são os que mais necessitam de uma boa orientação espiritual. Minha agraciada, estou te aguardando para resolver o problema do seu filho. Leaxé, Palácio dos Orixás.
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1: 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Um grande abraço e até o próximo encontro.
2: Oi!
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2: Muito bem, 7h34, aí Moré FM voando livre com sucesso. Daqui a pouquinho, um novo amanhecer, hein? Da Igreja Presbiteriana. 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Saúde da próstata para o homem, saúde moral da mulher, ainda é amigo do coração. Pois é, super pomada, nova mistura líquido. 7h35, alô Burguela, alô Fia, galera lá no buzeiro ouvindo a gente, bom dia. Alô Irian, já ligou, Rádio Irian, bom dia.

0: Muito bem, Rick Juliano, alô, Messias, tá ligado, Messias? Alô, Ninha, lá nos Angicos, ouvindo a gente, né, Ninha, bom dia também para dona Suzanete e família. Galera, você fica agora com o Novo Amanhecer, com o nosso amigo Peu, eu continuo com você até as 8 da manhã, 7h39, bom dia.
1: Dia que o Deus Todo-Poderoso, o Deus que criou os céus e a terra, Ele te abençoe, meu querido ouvinte. Ele se faça presente na tua casa, Ele cure as tuas enfermidades, que Ele nos dê livramento todo o tempo. Essa é a nossa oração em favor de todos aqueles que estão sintonizados ouvindo essa nossa programação. E hoje queremos falar de um versículo que se encontra em Provérbios, capítulo 13, versículo de número 12, que diz assim: a esperança que se adia faz adoecer o coração, mas o desejo cumprido é árvore de vida. A esperança é o oxigênio da vida. É o que nos motiva, é o que nos faz levantar todos os dias. Se essa esperança falta, perecemos. Se ela tarda, adoecemos o coração. Porém, o anseio satisfeito é a árvore de vida. A vida é feita de decisões. Não somos aquilo que falamos, mas o que fazemos. Não é sábio deixar para depois aquilo que podemos fazer hoje. Não é sensato empurrar com a barriga decisões que precisam ser tomadas com pressa. Não é prudente jogar para debaixo do tapete aquilo que precisamos resolver com agilidade. A esperança adiada entristece o coração. Talvez você tenha deixado para depois aquela conversa que precisaria ter com seu cônjuge, com seus filhos ou com seus pais. Talvez tenha fugido de tomar alguma decisão na sua vida. É melhor o desconforto do confronto que a posição confortável da omissão. Não espere mais para falar, agir e posicionar-se. Levante-se e seja forte. Ninguém pode assumir o seu lugar para tomar as decisões que só você pode fazê-las. Não adie mais. Acabe com esse ciclo vicioso. E como se dizia antigamente, sacuda a poeira. Ponha o pé na estrada. Mantenha a visão do farol alto. Suba nos ombros dos gigantes e comece uma marcha vitoriosa na vida. Não deixe para amanhã o que você pode fazer hoje, porque a esperança que se adia faz adoecer o coração. Lute por seus sonhos. Alimente a esperança de dias melhores e, principalmente, a esperança da vinda do nosso Senhor e Salvador para nos levar para morar com Ele. Que Deus te abençoe, meu querido ouvinte, te dê um dia de paz e nos dê livramento aonde pisar o nosso pé.

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2: Valeu, alô Márcio, alô Beatriz, a MB, a galera ouvindo a gente, hein? Alô Messias da oficina lá no Andarari, bom dia também pra BA lá em Mundo Novo, Gabriel também ouvindo a gente, e Zé do Rádio, né, Zé do Rádio. 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Bom dia, 8 horas em Piritiba, um minuto.
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3: 8 e 5.
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3: 8:34.

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Que bobagem. 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Vamos cantar, quero ver.

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0: Essa aqui é o Brasil, velho.
1: Que maravilha,
0: velho. Aguarde, hein? Essa aqui vai estar na boca. Já tá na boca da galera, na verdade, né, mano?
2: É muita gente que tá junto e não se ama. Tanta gente que se ama e não tá junto. Vamos cuidar do nosso relacionamento. Que a gente faz parte dos felizes, que é 10%. Tiago,
3: Tiago,

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0: Beleza, bacana, bom demais. Muito boa tarde. Alô, você do outro lado do rádio. Muito obrigado pela audiência e pela companhia. Você que se liga na programação 10 da 96. 12 horas mais 4 minutos. Está no ar o nosso programa do meio-dia. Muito obrigado a você que se liga sempre na nossa programação. E hoje tem aniversariante, viu? Hoje tem aniversariante. Deixa um abraço aqui à minha amiga Jaciara, lá da JM Fraldas. Aniversariante de hoje. Hoje tem Boca Livre. Ei, minha filha, mande pra mim aí, viu? Onde é que vai ser aí os comes e bebes, que hoje eu tô colado, viu? Hoje tô colado porque esse aniversário aí vai ser top. Então se liga aí, viu? Muito obrigado aí pelo carinho a você do outro lado. Parabéns, viu, Jace? Que Deus te abençoe ricamente, saúde e paz. E o Jaciara, que Deus te abençoe, viu, minha amiga? Saúde e paz. É a comandante lá da JM Fraldas, aniversariante de hoje. Tem promoção lá na JM, viu? Tem promoção porque hoje é aniversário de Jaciara. Valeu, valeu, Luciano Lopes. Boa tarde.
1: Boa tarde, Johnny. Boa tarde, nossos ouvintes. Boa tarde, aquele homem do campo, porque hoje não está inverno, não. Amanheceu fazendo frio, mas hoje está o sol de verão. Você vê como é que está a coisa, né? Hoje o sol está daqueles, viu? Temperatura alta. O sol em termos de sol, porque por enquanto... O que aconteceu pela madrugada, a temperatura caiu em várias regiões, daqui a pouco, tudo onde aconteceu a menor temperatura essa madrugada aqui no nosso estado da Bahia, daqui a pouco. E também vamos aqui focar o campo da política, Jerônimo, cada dia, assim, tá uma briga danada contra... É contra a CM, é contra Flávio, ninguém entende. Ah, os caras de projetos, é uma briga danada nas redes sociais. Daqui a pouco detalhes no campo da política, Johnny.
0: Beleza, valeu, valeu, Valdir. 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Um abraço e até uma e família. 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Um abraço aí ao velho Rabelo, é um abraço também ao Bobó Jack, o homem que o sargento vai prender qualquer dia desse. De que pegar sem capacete, embriagado, com capacete no cotovelo, avisado já tá, viu? Avisado já tá, viu, Bobó? E não me ligue não, que eu não vou soltar ninguém. Vou mandar levar sua moto pra Jacobina. Vamos trabalhar, quem trabalha, Deus ajuda aí. Queiroz Agropecuária, eu já falei da Queiroz, né? A farmácia, falei de Bobó. Aê, Bobó azarado, viu, rapaz? Até me atrapalhei. 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

0: 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E vamos seguindo o seu Luciano, porque ele tá ligado. 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Alô, Rodrigo, operador diferenciado. Aquele abraço. 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Chama o homem, que o homem é diferenciado. 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Alô, Pablo, você vai fazer uma música aí para Murilo, viu? Já fiz uma e o Robinho lá, de Porto Feliz, já me deu ideia. Ó, Johnny, aí você vai colocar assim na letra da música, ó. Murilo, cara de cobra, a sua cara me apavora. A minha música é diferente, já tô botando outra letra aí, viu? Aê, Murilo, velho, tá estourado. Murilo do Job, lá de Diltinho, todo dinheiro que pega, corre pra Diltinho no final de semana. Ah, Murilo, velho, diferentão. Valeu, Sérgio, valeu, Brunão, a turma aí da bodega em Porto Feliz, a melhor bodega de Porto Feliz, na bodega do Sérgio. Fica ali na Praça da Feira, ali, ó. Luxo, top da Bahia, Luciano Lopes. Bora dar carga, patrão.
1: Bora sim.
0: Tá dando risada de quê? De Murilo, cara de cobra ou de Bobó que vai ser preso?
1: Mesmo.
0: De Murilo, cara de cobra? É. Sexta-feira,
1: agora,
0: 13.
1: Agora, quem tem um amigo desse não precisa de inimigo. É Murilo, cara de cobra.
0: Ah. Olha ele aqui, o miserável. Mandaram aqui, virou feinho, ó. Ah, menino feio da moléstia aí, ó. Não assusta até recém-nascido, não?
1: Se passar numa esquina, o cara corre.
0: O cara corre. É melhor encontrar uma perna na encruzilhada do que encontrar Murilo. Cara de cobra, a sua cara me apavora, chama! E aí, Pablo? E aí, virou, fale?
1: Se tiver junto com...
0: Tá ele e o Pablo aqui,
1: com,
0: ó.
1: Com o homem que anda tomando os meropel e a coisa na
0: rapaz, moto. Pablo agora mandou uma foto aqui agora com um dedão de fora e agora foi que eu vim perceber, o sacaninha tá de aparelho, ó, rapaz. Colocou uma bride nos dentes.
1: Aparência. São João tá aí.
0: São João chegando. Pablo, o terror da Previdência Social, o terror do INSS. Você sabe por quê, né?
1: Sim.
0: Pablo, o rei das velhas, o rei das coroas. Ganhou um iPhone aí, o miserável. E agora, pai, no dia dos namorados, tu vai dar o quê? A coroa aposentada. Tomar aí um meropel em final de semana. Pior que agora, só depois de passar esses festejos, viu, comando? Porque agora é carga, viu? É carga aí, trabalho dobrado. A gente vai combinar aí pra gente bater uma penosa, chamar lá nosso querido Valquinho, Valtinho, pra gente tomar aí um kisuke, né? Vamos lá, Biru.
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0: 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Estamos conversado. Johnny.
1: Beleza, seu Luciano Lopes, quero mandar um abraço aqui. Alô, dona Nalvinha e seu Manuelzinho lá na Formosa. Se preparem, viu? Se preparem que eu vou alinhar aí com o Tenente Abel pra gente comer uma penosa. Tô sabendo que a senhora tem um tempero diferenciado, viu? Não se aveste não, que logo logo eu chego aí com o Tenente pra gente bater essa penosa. Um abraço, dona Nalvinha e seu Manuelzinho lá na Formosa. A mulher do tempero diferenciado. Aí não bate errado não, meu. Aí tem a senha, aí tem a senha. Se não tiver senha, nem entra, viu? Sem a instrução do profissional. E dona Nalvinha tem, a mulher é diferenciada.
2: Oi, Johnny, boa tarde.
1: Oi.
2: Cara, passando para desejar uma ótima tarde.
1: Obrigado.
0: Obrigado.
2: Deus continua abençoando você.
1: Amém, nós todos.
2: Bom trabalho, não perca o programa. Bota meu nome na lista aí para sempre mandar um alô para mim.
1: Obrigado, minha amiga. Valeu, Mara de Itapiramutá. Diga, Kel.
3: Tudo na paz aí.
1: Amém.
3: Aqui tá tudo em paz, graças a Deus.
1: Vem cá, Kel, tava me falando que você terminou o namoro, foi verdade? É uma fuxiqueira que me contou, viu? Deixa eu te falar logo, que foi gente do Sumaré. Me disse que você agora tá solteiro de novo, que negócio é esse, rapaz? Confirme aí, tá solteiro ou não tá? Porque se você já tiver solteiro, você tem um problema de fabricação, não é possível. Não é possível, me falaram, Kel, na praça agora, me falaram na praça aí na abertura da Vila Junina. Aí uma mulher de Sumaré, viu? Deixa eu te falar. Tava lá, aí falou, vem cá, você ficou perturbando, quer já tá solteiro. Eu falei, não acredito, você acredita nisso, Biro?
0: Eu não, vocês param de falar da vida dos outros.
1: É, vocês não se envolvem, como é que o cara fala, rapaz? Vocês não se envolvem em relacionamento.
4: Não é normal não, vai ter aula.
1: Cadê o outro? Deixa aqui não.
5: Não é normal não. Larga de estar falando da vida dos outros.
1: Tá vendo? Pare com isso. Sim, Kel, confirma aí, moço. Tá namorando, a casa caiu.
5: Não fica se envolvendo em relação.
1: Eu não digo é nada, viu? Me fale, Kel. Ele tá ouvindo, começou a mandar um áudio e parou. E aí, Miro, tu acha o quê?
0: Rapaz, eu acho que... Não, que tá com...
1: Eu acho que ele tá amando ainda. Alô, chocolate! Ah, rapaz, tem sal, estou aqui escutando em Salvador, Muquiara, que é o chocolate doce. Bora lá, Biro, com o tempo.
6: Como vai o tempo?
1: E aí, Kel do Mel, espingarda de Mazarope, tá ou não tá, rapaz? Você sabe o que é espingarda de Mazarope aí, Tenente Abel, o senhor sabe? Espingarda de Mazarope é espingarda do cano torto.
3: Não acredito. Repete, Biro. Alô, Johnny. Alô, Biro. Aquele abraço a todos vocês.
1: Um abraço.
3: Uma alusão ao nosso amigo, né, Kel do Mel. Espingarda de Mazarope, né? É o homem mais...
1: Valeu, foi o quê, Beté?
3: Pra falar da região. Tô ligado na Imoré.
1: Alguém acabei ligando.
3: De pegar o mexidão aqui agora.
1: Ô, dona Maria, tá na hora do feijão.
3: tá sendo ouvinte, mas eu aqui da Rádio Amorim FM. Aquele abraço pra todos vocês.
1: Valeu, meu lindo. Tá vendo aí, Kel, Espingarda de Mazarope. Vamos trabalhar, Luciano. Quem trabalha, Deus ajuda. Vamos dar um giro com o tempo, rapaz. E olha só a turma aí na sintonia. Valeu, valeu. Muito obrigado. Você do outro lado, ó, se liga aí. 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Valeu, valeu, e olha ele aqui, ó, chegou ele aqui, ó. Bora ver agora quem é que está falando a verdade, viu? Eu trabalho assim, negócio de fuxico não, viu? Negócio de fuxico não.
4: Ô, Johnny, aí é...
1: Aí é o quê, meu filho? Ficou com medo, o áudio saiu pela metade, e aí virou... Aí ele deve falar assim, aí é fake news. Ah. É, aí é fake news. Ai, valeu, dona Maria, um abraço pra senhora e seu Binho aí, viu? Ligados aí na programação. Bora lá com o tempo, Luciano Lopes, vulgo Biruzão.
0: 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Vamos lá, dando um giro pro Tapiramutá, é, Morro do Chapéu, Jacobina e Miguel Comon, não há previsão de pancadas de chuvas hoje. Em Tapiramutá pode acontecer o tradicional chuviscos, pode ter acontecido até pela manhã. Mas a temperatura continua baixa. 26 graus nesse momento, poderá chegar até 27 em Tapiramutá, Morro do Chapéu não passa de 26, Jacobina com a temperatura mais alta, 27 nesse momento, chega a 28, o sol hoje está abrindo com vontade. E Miguel Comon na mesma situação de Jacobina, pode chegar até 28 graus. Tá aí, é o verão que chegou hoje, né? Só durante o dia.
1: Era aí.
0: Né?
1: Ah, o verão que chegou hoje é
0: só durante o dia.
1: Tempo.
0: O sol.
1: Ah, e você após confunde
0: sol,
1: a mesa.
0: O sol tá quente.
1: Você confunde,
0: viu?
1: A minha cabeça. O sol tá quente aonde, rapaz?
0: Ah, oxi, alô, Gigi, cara de chuteira. Tava chiando lá
1: o
0: no sítio.
1: O sol tá quente aonde, rapaz?
0: Lá no sítio.
1: Uma brisa gostosa dessa.
0: Ô, tu é doido pra curar Gigi, como é que tá lá? Rapaz, que, então, o sol tá quente.
1: Então
0: o
1: Sumaré deve estar tá aí batendo 30 graus e aqui tá batendo 25 graus. Não entendi, foi
0: você
1: nada agora.
0: Pensa o quê? 28 graus? É um
1: mas a temperatura máxima hoje para Piritiba, a máxima prevista são de 20, de 25 graus. Como é que tá esse sol de matar?
0: O sol tá quente. Lá no
1: quente é onde, rapaz?
0: Tá, eu vim de lá, era 11 horas da manhã.
1: Então o sol lá do sítio Boa Vista é diferente daqui.
0: Parece
1: lá
0: que
1: lá o sol é mais perto da terra, porque a temperatura máxima hoje, Biru, a máxima está prevista para 25 graus. Então não há possibilidade, a não ser que o Gigi, cara de chuteira, seja preguiçoso, tá escorando aí para não trabalhar. E eu sei que ele é trabalhador, é muito trabalho. Agora dizer que o sol hoje está castigando, aí eu vou discordar. A não ser que lá a temperatura esteja diferente. Porque a máxima prevista para 25, a mínima foi de 17, aí rapaz, é cara de chuteira.
0: É, mas que o sol tava quente, tava. Quando eu saí de lá, inclusive, tava...
1: É que, na verdade, assim, o sol tá diferente dos dias anteriores. Mas não está aquela temperatura escaldante, não. Como, normalmente, nós estamos acostumados. Agora, quem trabalha aí no tempo, obviamente, sente muito mais. Agora, eu vim da escola aqui, tô de blusa, rapaz. E tava aquela brisazinha gostosa, desde manhã, saí de manhã cedo. Não,
0: de manhã tava fazendo...
1: Agora, 10 horas, tava aquela brisa boa também. Agora, assim, não tá aquele sol de 28, 29 graus, não, viu, cara de chuteira? Eu tô achando que você tá querendo é dar um mingué aí, viu? Sei não, viu? Ai, ai, mas pra quem trabalha no tempo, realmente, sente aí, obviamente, uma temperatura maior. Mas vamos lá, máxima hoje em Piritiba, Luciano, está prevista para 25 graus. O sol predominando e a temperatura agradável. Já em Salvador, Bahia, Brasil, a máxima está prevista para 28 graus. Aí sim, aí eu diria que tá quente. Se aqui tivesse com 28, o cara de chuteira, aí você podia correr, viu? Senão ia despelar. E há possibilidade de pancadas de chuvas rápidas na capital baiana. Seu Luciano Lopes, essa previsão vale para Piritiba e também nossa região. Vamos dar carga, meu patrão. Então, lá no sítio Boa Vista, você trabalhou com cara de chuteiro ou ele trabalhou sozinho?
0: Não, eu tava ajudando ele.
1: Ah, tá certo. Porque se fosse ele lá com a história, dizer que ele tá querendo dar migué, viu?
0: Ele não dá migué, não. Somente quando eu tô lá, né?
1: Ah, tem uma câmera vigiando lá, tá certo. Fica esperto, viu, cara de chuteira. Alô, Junão, meu filho. O Junão tá aqui numa mesa de carteado, doido pra me roubar. Ó, quero é um 21 com você. Forte abraço, ô Junão Brevidade. Aí você vai me roubar. Você esconde carta, igual um cara ali que eu descobri. Você esconde carta. Aí não dá não, pai. Um abraço, seja o nome Brividade, lá do França. O homem é bom de carteado, viu? É ladrão e rouba. Bora lá, Luciano Lopes, para as notícias. Tem mais parceiros aí pra gente fechar?
0: Não, vamos às notícias.
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1: Vamos lá, Luciano Lopes, girando com as notícias. Aqui na 96, é hora de informarmos a nossa população. É o quê? Que é o do Mel. Ele mandou agora, foi 50 áudios. Bora ver a justificativa dele, Biro.
7: Mandou um podcast. João, cortou o áudio, rapaz. Poxa, minha esposa está aqui ao meu lado, aqui, ó. No sítio Maria Alzira, rapaz. É. Aqui eu não deixo por nada mais, não.
1: Ave Maria, aí sim.
7: Ai, amor. Aqui o sol tá meio quente, mas deve ser mais ou menos aí seus 27 a
1: 25. É, por aí, 25, é.
7: Neste momento.
1: Agora, pra quem trabalha aí exposto, realmente sente a temperatura. Nesse caso, você tem razão. Valeu, Caio do Mel, um abraço aí pra sua esposa, viu? Foi intriga da oposição, eu me liguei, eu falei, vocês estão com inveja de Caio do Mel, porque vocês não estão amando, viu? Deixa o homem amar. Já estão querendo acabar o relacionamento do cara? Pelo amor de Deus, viu? É, rapaz, valeu, Caio do Mel. Ó, aqui tá bom. Aqui tá BM. Deve ser bem quente. À vista os dias anteriores, é isso que eu tô falando. Hoje, comparado aos outros dias, a temperatura está mais elevada e o sol predominando, realmente. Vamos lá, Luciano, com as informações. Falando de informações, você lembra daquele caso lá do acidente onde 26 pessoas morreram? Ou 26, não, perdão, 16 pessoas morreram?
0: Vinham lá de Amargosa, né?
1: Justamente. Motorista de caminhão envolvido em acidente que matou 16 pessoas foi transferido para presídio. Rapaz, o bicho pegou para ele, viu? O motorista do caminhão envolvido no acidente que matou 16 pessoas de uma mesma família foi transferido para o presídio do Conjunto Penal de Mata Escura. Tudo isso aconteceu hoje. Tauan Felipe Carlos, de 25 anos, ficou ferido após a colisão e passou por internação no Hospital Santo Antônio de Jesus. Agora, com determinação da Justiça, ele será transferido, né, já foi hoje pela manhã, para Salvador, onde ficará custodiado no Conjunto Penal de Mata Escura. Segundo informações, Tauan foi atuado em flagrante por homicídio quando dirigia o caminhão pela BR-116, próximo à Feira de Santana, e colidiu com uma van que levava 20 pessoas da mesma família. 16 pessoas morreram e 4 ficaram feridas. Em audiência de custódia, Luciano Lopes, que inclusive foi virtual no dia 1º de junho, Tauan negou ter invadido a rodovia em contramão. Porém, eu tive acesso hoje a uma informação onde, no inquérito concluído pela polícia através da perícia, ficou comprovado que ele estava na contramão, com velocidade acima da permitida. Os pneus do carro, principalmente os traseiros, não estavam em condições de trafegar, o que já é uma infração. E, segundo informações, também encontraram maconha na mochila dele.
0: Esse está complicado, né? Ele se complicou completamente. Porque... Mas, Johnny, analisando as imagens, dá para ver que o caminhão foi para contramão, porque ele bateu do lado do motorista, e a van tombou do lado onde normal dela, na mão dela. Já ele atravessou a pista, foi tombar praticamente do outro lado. Então, não tem argumento ali não. E ele se complicou, viu? Olha quantas coisas esse cara maconha no carro, não tinha feito o descanso, né?
1: Isso, tem esse agravante também. A polícia suspeita também que ele não fez o descanso que é exigido hoje por lei.
0: Hoje o caminhoneiro tem que... Ele tem. Quantos quilômetros ele roda, ele tem que parar pra descansar. É, aí agora complicou. Mas foram 16 vidas que se foram, viu? E a Polícia Federal cumpriu nesta quarta-feira, ou seja... mandado de busca e apreensão numa operação que investiga suspeitas de aplicação de recurso do Fundo Previdenciário de Servidores Municipais de Paulista, cidade a 17 quilômetros do Grande Recife, no Pernambuco. A ação apura o direcionamento de mais de 3 milhões para investimentos considerados de risco em letras financeiras do Banco Master. Esse Banco Master ainda vai derrubar muita gente, viu? Muita gente mesmo. Quem pensa que está fora isso, os políticos que se cuidem. Essa operação cumpre ordens expedidas pela Justiça Federal em Paulista, no Recife e no Rio de Janeiro. O foco é esclarecer como os recursos do fundo foram aplicados e quem participou das decisões. Segundo a PF, as apurações indicam que valores superiores a 3 milhões teriam sido direcionados a investimentos com grau de risco por meio de decisões em desacordo com as normas legais e com os procedimentos de governança exigidos pela Administração de Recursos Previdenciários. Essa investigação também aponta que decisões estratégicas podem ter sido tomadas de forma isolada, sem observar critérios como segurança, liquidez e transferência. Olha, a verdade é que esse Banco Master estava fazendo o que queria, através do Daniel Vorcaro e outros que fazem parte da diretoria. Estava fazendo o que queria. Agora eu faço a seguinte pergunta a você que está nos ouvindo aí. Onde é que estava o Banco Central? Que esses caras, você se fizer um PIX alto, logo logo o Banco Central vai detecta. Detecta logo que você fez um PIX alto. Aí vai saber de onde saiu esse dinheiro. Empurra para a Receita Federal. Aí vem Polícia Federal. Aí esse Banco Master fazendo tanto trambique, contratos milionários, bilionários, como contrato com a esposa do Alexandre de Moraes no valor de 130 milhões, patrocinando o filme no valor de 60 milhões. Rapaz, esses caras fizeram besteira demais sem fiscalização. E tem mais, viu, Johnny? E tem mais. Aproveitar aqui que está falando do Banco Master, o Daniel Vorcaro disse que o ministro do governo Lula atual teria recebido 20 milhões em caixa 2 para a campanha. Mais um, eu disse há pouco, ó, vai estourar, vai derrubar muita gente, a República aí vai, muita gente vai cair, fora da República também. O ministro de Minas e Energia, Alexandre Silveira, foi citado nas propostas de delação premiada porque o fundador do Banco Master, Daniel Vorcaro, entregou à Procuradoria-Geral da República, a PGR, e é também a Polícia Federal. Em seu relato, ele afirmou ter feito repasse no Caixa 2 à campanha à reeleição do Senado do então candidato do PSD de Minas, no valor de 20 milhões. Até agora, Silveira é o único ministro de Lula citado na proposta. Assim como nos outros capítulos do relato de Vorcaro, as informações foram consideradas insuficientes por integrantes da PF e do Ministério Público Federal, porque Vorcaro não teria especificado as contrapartidas do acerto do Caixa 2. Ou seja, a polícia quer saber? Sim, mas se você doou no Caixa 2 a esse tal de Alexandre Silveira, senador de Minas Gerais, que hoje é ministro de Minas e Energia do governo Lula, em troca de quê? É isso que a polícia quer saber.

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1: Beleza, beleza. 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Valeu, Barretão. E vamos ver com a informação. O ex-vereador, aquele ex-vereador que foi destaque aí nas páginas policiais, foi solto após 7 meses preso por causa de violência doméstica. É, jogador. O ex-vereador de Santo Antônio de Jesus, que fica no Recôncavo Baiano, Edivan de Jesus Santos, conhecido como Mourão, teve a soltura autorizada ontem, segunda-feira. Mourão estava preso desde o dia 23 de outubro do ano passado, em decorrência de um caso de violência doméstica. O político passou a ser investigado após ser acusado de tentar matar a então companheira em fevereiro de 2025. Após as acusações, Mourão permaneceu foragido por quase 19 dias. Ele foi localizado na ilha de Boipeba, distrito de Cairu, no Baixo Sul. Na ocasião, permaneceu detido por algumas semanas, sendo liberado em abril deste ano. Meses depois, o ex-vereador voltou a ser preso em razão de um novo episódio que envolvia a mulher. Em 23 de outubro do ano passado, equipes da Polícia Civil localizaram em uma clínica de saúde mental no bairro do Lape, em Salvador, onde estava internado. Com a decisão desta segunda, Mourão deixa aí o sistema prisional após mais de 7 meses de detenção. Os detalhes sobre a determinação judicial ainda não foram divulgados, viu, Luciano? Esses detalhes que embasaram aí essa determinação judicial para a soltura dele ainda não foram divulgados. Mas, como já a Polícia Civil encontrou ele, né, em uma clínica psiquiátrica, etc e tal, aí já temos uma linha, né, uma linha bem provável aí para o magistrado ter resolvido aí dar o alvará de soltura dele. Hoje qualquer coisa é surta, não sei o que, aí já sabe como é que funciona, né? Primeiro que ele é reincidente nessa mesma prática de violência contra a mulher. Inclusive foi preso, foi solto. Salvo engano, parece que a mulher ainda ficou lá com um relacionamentozinho, depois o pau comeu de novo. E aí agora ele voltou para a cadeia e ficou esse período preso. O que chama a atenção é que essa mulher por pouco não perdeu a vida. Porque era um crime já anunciado, um crime, Luciano, que poderia acontecer a qualquer momento, porque ele foi preso por agressão contra ela, depois, né, ficar ali naquela situação, pá, ele foi, cometeu de novo, e aí foi pra cadeia, e agora tá solto.
0: A justiça brasileira, né? 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E uma facção suspeita de cobrar até R$1.000 para permitir funcionamento de comércio entra na mira da polícia. Uma operação deflagrada pelo Ministério Público do Ceará. Nós estamos sempre aqui criticando o que está acontecendo na Bahia. O Ceará não é diferente não, viu? E o Elmo, isso mesmo, o atual governador, está na corda bamba, viu? De acordo com a última pesquisa, ele vai tomar um cacete de Ciro Gomes daquele. A diferença é de 12 pontos percentuais. O Elmo, que é do PT. O Ciro, que é do PSDB. Por causa dessas coisas. Uma operação deflagrada pelo Ministério Público do Ceará investiga a atuação de membros de uma facção criminosa suspeitos de extorquir comerciantes no município de Itapiúna, no interior do estado. A ação realizada ontem, ou seja, na terça-feira, resultou no cumprimento de 5 mandados de prisão em sede de busca e apreensão. A ofensiva, batizada de Operação Cerco ao Pedágio, foi conduzida pelo Grupo de Atuação Especial de Combate a Organizações Criminosas, o GAECO. Os nomes dos investigados não foram divulgados pelas autoridades. Tá vendo aí? Ainda não é para divulgar não, viu? De acordo com as investigações, comerciante do distrito de Palmatória era obrigado a pagar quantias periódicas à organização criminosa para continuar funcionando. Os valores exigidos variam de 5.

0: 50 até R$1.000, conforme o tamanho do estabelecimento e o ramo de atividade. Segundo o Ministério Público do Ceará, os mandados foram expedidos com o objetivo de coletar novas provas e identificar outros possíveis envolvidos no esquema criminoso. Tem cidades no Ceará, no interior, que está deserta. Os moradores foram todos embora, foram botados para fora pelas facções. E quem insistir, cai no chumbo. Você vê como está a situação lá no querido Ceará, né? A situação tá feia lá no Ceará, viu? Tá pior que a Bahia.
1: E não são terroristas, né?
0: É, são não. São
1: olha, com pessoas tudo, de bem. Com tudo isso que você narrou aí, a Bahia ainda continua no topo aí, viu? Lamentável. Vamos nessa, seu Luciano Lopes. 6 cabras morreram após ataque de cães em propriedade rural na Bahia. Novamente aí, viu? 6 cabras prenhas, viu? Morreram após serem atacadas por cães na zona rural de Serrinha. Sempre nessa região cinzaleira aí. Esse caso aconteceu ontem, segunda-feira, no povoado do Saquinho, e foi registrado pela Polícia Civil do município. Segundo os proprietários dos animais, o ataque ocorreu por volta das 8h30 da manhã, após as cabras serem soltas para pastar em um sítio. O dono da propriedade ouviu barulhos vindos da área onde o rebanho estava, e ao verificar a situação, encontrou os animais sendo atacados. Todas as cabras eram produtoras, haviam sido aí inseminadas e estavam prenhas. Parte delas morreram em decorrência dos ferimentos provocados pelos cães. Outras tentaram fugir do ataque, caíram em um tanque da propriedade e se afogaram. Os moradores não souberam informar quantos cães participaram da ação, nem a quem os animais pertencem. Após o ataque, os cachorros fugiram do local. O prejuízo causado aí aos proprietários ainda não foi calculado. Os criadores informaram que os animais tinham alto valor para a reprodução do rebanho. O caso foi registrado, inclusive, na delegacia de Serrinha e deverá ser apurado aí a circunstância do ataque e tentar identificar os responsáveis pelos cães. E aí sim, quando sentir no bolso, vão prender aí os seus animais também. Entendemos que é da natureza do animal, é instinto do animal, porém, ninguém vive de prejuízo. E essa região cinzaleira está sendo corriqueiro aí esses prejuízos por conta de ataques a cães a rebanhos. E aqui, Luciano, realmente são animais que têm um alto valor de mercado, né? Você que já foi criador, aqui são animais que criados para reproduzir, né? E essa reprodução é o que rende a tinta para o criador.
0: Eu tinha um reprodutor que eu comprei nas mãos de um cidadão lá no França, já pertencendo a Miguel Comon, do lado de Miguel Comon. Comprei ele pequenininho mesmo, ainda mamando. Na época eu comprei por 300 conto. Eu tinha achado na época R$1.200. Um cachorro foi lá de Piritiba, 2 cachorros, ficou lá e matou ele.
1: É brabo.
0: E não só ela não, viu, Johnny? Teve outro lugar aqui também, agora na região de Irecê, em Ibititá.
1: E teve também em outra localidade, na região de Serrinha, e com uma quantidade maior, Luciano. Teve também aí, 13 ovelhas que morreram após ataques de cães em propriedade rural no interior da Bahia, lá na região de Serrinha também. Só para concluir aqui, que é na mesma localidade, 13 ovelhas morreram após serem atacadas por cães entre a madrugada e a tarde de domingo, no povoado de Guanabara, zona rural de Serrinha. Rapaz, mais um prejuízo aí. Agora vem de lá com essa informação.
0: Em Ibititá, foi numa região conhecida como Canoão de Ibititá. Foram 12 ovelhas mortas na região. Aí os criadores, assim, até quando não tomar esses prejuízos? Fizeram o BO e querem providência. Porque foram vários cães que chegaram nessa propriedade, mataram 12 ovelhas. As outras papocaram no mundo para encontrar forma de trabalho. Porque elas...
1: Imagine, né? Tudo assombrada. Agora, essa aqui, ó, essa onde essas 13 ovelhas morreram. Olha que situação, Luciano. As ovelhas eram de raça, né, da raça Dorp, você conhece a raça?
0: Conheço, foi essa que eu tinha o reprodutor.
1: Pois é, e fazia parte de um rebanho criado há 6 anos, com seleção genética. Além dos animais mortos, outras ovelhas ficaram feridas.
0: São caríssimas, viu?
1: Traduzindo, 13 morreram, né, e outras ficaram feridas. E o que chama atenção é que esses cachorros, eles só matam.
0: É, isso mesmo.
1: O instinto então, é só de matar.
0: É, quando aconteceu lá, eu perdi 5, inclusive o reprodutor. Teve duas ovelhas santinês, que o reprodutor era Dorpe, que ela, nos dias de parir, os cachorros mataram ela. No dia de parir, a santinês é a cara toda preta. O Dorpe tem a cabeça preta e o resto, o lombo todo branco. É fácil se identificar de longe. Ele tem um poder de carne muito grande. Ele cresce, tipo, fica tipo um garrote, como o povo chama, né? O garrote. Mas os furos dos animais na cara dessas ovelhas, você podia botar um lápis aqui que saia do outro lado.
1: Misericórdia, rapaz. Pois é. E teve também outro ataque aí de cachorros que deixou aí 10 animais mortos e 7 feridos. Agora já em outra localidade. Um ataque de cães a uma propriedade rural em Barrocas, cidade aí que fica localizada a 89 quilômetros de Feira de Santana, deixou 10 animais mortos e 7 feridos.
0: Tá perto de Serrinha também.
1: Barrocas. Fica já indo para a região de Serrinha,
0: é,
1: né?
0: É, isso mesmo.
1: De acordo com o dono da propriedade, Maicon Fernandes, as vítimas... cadê aqui, rapaz? Os animais foram cabras e ovelhas criados para a venda. Prejuízo muito, muito grande aí para esses criadores, esses proprietários aí. Aí é identificar, tentar identificar o dono. E o dono agora vai sentir o peso no bolso, vai pagar o prejuízo e vai aprender a manter esses animais presos.
0: É, eu mesmo, Johnny, eu criava, já tive lá no meu terreno ali perto de Sumaré, eram 7 fios de arames, cerca toda bem feita, toda de piquete, curral bom, mas quando você sai, ou então aconteceu, se foi madrugada, eles cavaram o curral, cavaram o carro todo fechadinho, cavaram, entraram e aí começaram a quebrar tudo lá dentro. Os animais se desesperaram, quebrou a cerca também. E as pessoas, eu larguei de criar por causa disso. Eu aqui, ó, Birou, larguei de criar ovelhas por causa disso. Mas era uma boa criação, não faltava comprador. Não faltava comprador. Mas depois de várias perdas, eu falei, ó, chega, não dá mais. Infelizmente, tá afugentando o criador de ovelha.
1: Ninguém vive de prejuízo, né, rapaz? Situação complicada. Ninguém vive de prejuízo. Uma professora aposentada é encontrada morta em casa com sinais de violência após sumir na Bahia. Uma professora aposentada identificada como Vivaldina de Jesus Bonfim, de 64 anos, foi encontrada morta dentro da própria residência em Santa Rita de Cássia, no oeste da Bahia. Em um caso cercado aí de mistério e que já é investigado pela Polícia Civil. O corpo da vítima já foi encontrado aí, estava enrolado em um lençol e foi localizado no banheiro da casa após policiais precisarem arrombar o cômodo. A vítima foi identificada como Vivaldina de Jesus Bonfim e, de acordo com a Polícia Militar, que foram acionados aí para atender essa ocorrência, para averiguar também essa situação. Ao chegar ao imóvel, os policiais perceberam aí um forte odor vindo do banheiro, que estava trancado. Diante da situação, foi necessário arrombar a porta do cômodo. No interior do local, os militares encontraram o corpo da professora com ferimentos e sinais, sem sinais vitais. Veja que situação, viu, rapaz?
0: É, situação também foi de um corredor de vaquejada.
1: Você viu que coisa, rapaz?
0: O cara ganha a premiação, recusa a dividir o dinheiro da premiação e aí é morto a facadas.
1: Agora, vamos lá, né? Abrir essa discussão rapidez aqui. Primeiro, não justifica essa barbaridade. Poderia resolver de outra forma, uma ação judicial, etc e tal. Agora, fica aí também, Luciano, nessa observação para aqueles que querem dar uma de esperto. É aquele que acha que o esperto é só ele, que todo mundo é besta. É preciso ter cuidado, principalmente nos dias de hoje. O cara perdeu a vida porque ganharam um prêmio e ele não quis dividir a premiação. Primeiro, será que já havia um acordo entre eles? Eu acredito que sim. Até porque quando se trata de vaquejada é dupla.
0: É dupla, é.
1: Se trata de vaquejada é dupla. Então, é bem provável que já havia esse acordo. Ou se a gente ganhar, a gente divide a premiação. Beleza. Até porque um é dependente do outro nesse esporte. É, esporte vaqueiro aí, no caso. Então, situação que chama bastante atenção pelo motivo que levou a esse crime bárbaro, que não justifica, mas que serve de alerta aí para aqueles que querem dar uma desperto demais, viu?
0: É, porque ele sozinho ele não consegue passar nos estádios, tem que fazer aquela pareia, né, como chama, né?
1: Não existe, o cara precisa lá do Batisteira, que é o cara Batisteira, que ajeita tudo, e o outro vai e derruba, trabalha na verdade nessa parceria, né?
0: É, isso aconteceu na cidade de, como é o nome do local? Quixaramobim, isso mesmo, Quixaramobim. E ele estava, inclusive, com amigos e familiares, com um troféu na mão, bebendo, confraternizando, quando essa pessoa chegou e aí pediu a divisão do prêmio. É como você disse, eu também estou achando que foi já, era para dividir. Aí ele recusou. Acabou sendo atingido por uma facada na virilha e outra no ombro. E veio a óbito. Será que o dinheiro paga isso da vida dele? Ah, divide. Tá aqui, ó. Se for o acordo. Ou então, se não for. Ah, não tava, o acordo não era esse, não. Era X%. Toma, toma aqui. Não quero confusão, não. E mais nunca chama o cara. Pronto, acabou. No dia que for pra outra vaquejada. Vaquejada, chama outro. Batisteira, agora perder a vida por causa de dinheiro.
1: Verdade, situação complicada, né? Segundo informações preliminares, viu, seu Luciano, o motivo foi justamente esse, a recusa aí do vaqueiro em dividir o prêmio em dinheiro com o suspeito homicídio. De acordo, inclusive, com um familiar que preferiu não se identificar, o vaqueiro confraternizava, como você citou muito bem há pouco aí, com amigos, quando começou uma discussão a respeito da divisão do prêmio. A confusão teria encerrado, mas quando Dada Guedes retornou com o troféu em mãos, acabou sendo atingido por uma facada na virilha e outra no ombro. Ele chegou inclusive a ser socorrido para uma unidade de saúde, mas não resistiu aos ferimentos. O suspeito do homicídio fugiu do local em uma moto. Traduzindo, aparentemente, já tinha parado a discussão e quando ele voltou com o troféu, foi nesse momento que o indivíduo atacou com a faca. Rapaz, que situação.
0: Agora, que situação aí, João, para encerrarmos aqui somente a minha parte, as notícias. Analise, um repórter, você viu aquela repórter da Globo? Tá lá fazendo uma matéria, transmitindo ao vivo, do México, onde vai ter abertura sexta-feira. Aí ela está entrevistando vários músicos. Um músico pega uma arma e entrega a ela. Tudo de brincadeira. Ela pega e coloca a arma em direção ao músico. Aí
1: o diabo vai e puxa o gatilho.
0: Aí agora estão querendo saber se a arma era de verdade ou era apenas uma arma. É, como é que dá o nome?
1: Um simulacro.
0: É, simulacro de arma de fogo. Mas eu tô olhando aqui, é um 38, viu? Um 38. É um 38 daqueles, do cabo.
1: É
0: um
1: 38, rapaz.
0: 38, é um 38, chama 38. Aí, resultado: viralizou, a Globo não gostou e pediu a ela pra vir embora.
1: Mas a arma chegou a disparar?
0: Não, mas, peraí. Aí. Mesmo que se não seja verdade, pode estar incentivando a violência, né?
1: Não, aí é um incentivo à violência, né? Aí é muita meninice. Vamos lá falar de esporte rapidez aqui, seu Luciano Lopes. E só para fechar aqui, mais de 180 tabletes de maconha foram apreendidos dentro de um freezer na Bahia, viu? Mais de 180 tabletes de maconha estavam escondidos dentro de um freezer em um sítio abandonado no bairro Sim, lá em Feira de Santana, viu? Lá em Feira de Santana, cidade onde o menino chora e mãe não vê, lá tem que ter a senha. É a movimentação aí do São João. Vamos lá, Luciano, falar de esporte. Ontem em Peritiba aconteceu aí mais uma rodada do campeonato de futsal.
0: E casa cheia, viu?
1: Casa cheia. É, teve jogador aí que veio de outro estado, foram buscar em Salvador. Rapaz, agora eu soube que foi um jogaço, viu? Eu não estive ontem no ginásio, estava em casa de boa com as gurias. Mas ouvi aí, através das redes sociais, que além da casa, de casa cheia, foi realmente aí um jogaço, viu, seu Luciano? Teve até gol de craque. E não foi o...
0: Do craque.
1: Do craque, não.
0: Do JM.
1: Do cara que veio de asa dura, não. É, rapaz. Mas teve um golaço, eu vi um golaço lá.
0: Agora teve jogador do Sertão que veio jogar pro time do Andaraí.
1: E os caras do Andaraí fizeram até rifa, rapaz. Pois fizeram até rifa.
0: Tinha um jogador de Bititá, que diz que é destaque por lá.
1: Olha, o jogo, na verdade, pelo que eu vi no início, acompanhando nos grupos, tava equilibrado. 2x2, 3x3, daí em diante, né, a equipe do JM fez valer aí o bicho. Né, o investimento nos jogadores.
0: Somente peça de reposição, né?
1: Sim,
0: aquele ali, verdade. Porque o futsal é tudo, é bola parada, quer dizer, é tempo parado. Parou, ó, tudo ali é o tempo, só corre na hora que a bola tá rolando. E aí, se não tiver um banco de reserva bom, não aguenta não.
1: Puxa, pega. E agora teremos aí a final na próxima sexta-feira, inclusive a final, me parece que será transmitida aí. De um lado a fortíssima equipe do JM, do outro lado a fortíssima equipe. É associação alguma coisa aí?
0: É um projeto ainda, não?
1: É o projeto alguma coisa aí. Me passou o nome da equipe agora. Sei que vai ser um jogão. Então chegue cedo aí na próxima sexta-feira, porque o bicho vai pegar na grande final aí do campeonato de futsal peritibano, edição 2026. Um abraço aí.
0: Gente, tá ao Lucas Alves. Oito gols sendo o JM.
1: Rapaz, eu ouvi conversa de três.
0: Teve um cara que deu oito gols.
1: Mas quem deu três gols quando começou, que o jogo tava em vira-empata, começou a tremer, viu? Só que aí o resultado do jogo foi 8x4. Se quem deu três gols aí ganhou a aposta, né?
0: Mas quem deu oito?
1: Quem deu quatro gols aí, cinco aí, quem deu cinco gols aí ficou no sal. Rapaz.
0: Isso aí, no próximo domingo, futebol lá no estádio Otávio Souza Santos, pela manhã, é o Master de Peritiba, que é os Master de Peritiba, não é a Seleção Master, é os Master de Peritiba contra o Jacobina Master da cidade de Jacobina. Então é no próximo domingo, 9h, lá no estádio Otávio Souza Santos. Compareçam, convite está feito aí. Um abraço aí ao grande Miro. Ele não gosta que chame mais aquele nome, não, viu? Você sabe qual é o nome, aquela apelido? E antigamente ele gostava, né?
1: De quem, velho?
0: Miro Bundão.
1: Miro Bundão. Miro Capita.
0: E o Careca Zidane?
1: É?
0: Zinedine Zidane, o Careca Joade. Ali ele não se importa, não. Os caras chamam ele do Zidane.
1: Mas ele tá certo.
0: Sabe jogar, viu? Alô, Toim! Olha, qual é o nome daquela pomada que faz em sucesso aí?
1: Rapaz, nós temos aí a pomada Santo Gel.
0: Isso!
1: Top da Bahia, aquela que você recebeu ontem. 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
0: Ó, Toim, compra aí uma delas que você vai ficar são. Domingo você tá, ó, tinim-tinim, como diz um cidadão aí. Então é isso aí, o esporte. Agradecer a todos aí que tiveram aí, né, com essa uma hora de programa de esporte, lembrando que temos até o São João preparando a fogueira, daqui a pouco Zé Peritiba, mais Ivan Cetrais, o Zé Peritiba e tem o Eufrásio também, viu? O Jag Eufrásio. 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Obrigado a todos vocês, obrigado a você, Johnny, e até amanhã, já chegando o final de semana. Amanhã é quinta-feira, Maria.
1: Esse homem tá doido. Ainda é quinta-feira, Biru. Vamos nessa, rapaz. Valeu, valeu. Eu volto logo mais. Daqui a pouquinho tenho Preparando a Fogueira com Germário, Zé Peritibo, Jagiro Frase e também convidados. Fiquem todos com Deus. Muito obrigado pela audiência.

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0: Uma e um.
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0: 1 e 3.
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0: 1 e 4.
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0: 1 e 6.
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0: Boa tarde, Piritiba! Boa tarde, Bahia! Boa tarde, meu Brasilzão de meu Deus! Estamos no ar, a partir de agora você fica com preparando a fogueira até as 14h30 na minha companhia, na companhia de Zé Piritiba. Hoje a Lara Dias não se encontra por motivo de força maior, mas amanhã, com fé em Deus, ela estará aqui de volta com tudo em cima, tudo ok, com muita novidade pra gente, tá bom? Bom dia, sejam todos bem-vindos. Aliás, não é mais nem bom dia, né? Já é boa tarde, já passou do meio-dia, já almocei. Só não consegui tomar um licor ainda, não é possível. Eu olho ali pra mesinha, tem uma mesinha no canto aqui do estúdio. Se desse pra mostrar pra vocês, eu iria mostrar. Mas tá tão bonitinha, rapaz, forradinha com uma toalhinha toda enfeitadinha de São João. Um bocado de girassol em cima, faltando uns licor, umas guloseimas de São João, né? Deixa eu ouvir o boa tarde dele, Zé Piritiba, que já tá aqui também com o mesmo sentimento, com o mesmo olhinho marejado, olhando fixamente pra mesa. Zé Piritiba, bom dia, me fale da sua vida, me diga aí.
1: Zé Piritiba, Piritiba. O Miserável.
2: Boa tarde, Piritiba, boa tarde, Bahia, boa tarde, meus povos, minhas povas, boa tarde, rebanho de mó de quento. Estamos aqui, chegamos, roiemos a porra da mesa, não tem uma gota do negócio bibive, um negócio alcoólitra. Ah, saudade dos meus tempos, lá nas épocas de 2012, quando a gente dizia, o preparando a fogueira começa segunda-feira. Aí, uma semana antes, nós já tínhamos aqui caixas de licores, nós já tínhamos paçoquinha, nós já tinha pé de moleque, nós já tinha minduim cozinhado, assado, fritado no óleo. Oh, meu Deus, hoje é tão difícil. Ai, mas eu tava até pensando aqui, eu mesmo vou fazer o meu licor, vou mandar pra cá e vou concorrer os prêmios. Maluco, não faça cara feia, não.
0: Não, Zé, mas é porque você não vai poder participar, você participa do programa, você faz parte disso tudo, então não tem como você concorrer, Zé.
2: Oxe, não tem uma molesta. Oxe, se não tem os concorredores. Oxente, meu filho. Vou fazer um licor. Sabor abroba girimum. Vou mandar pra cá. Dois licores. Sabor mandioca roxa. Dois de aipim com leite. Eu só faço licor exótico. Você não tá acostumado, meu filho. Venha de lá pra cá. Que comigo é assim. Já que não tem com quem, nós vai sozinho. Oxente. Oxente, venha, Gismaro, venha, me diga aí o que é que você tem pra me dizer, o que é que você tem pra nós aí.
0: Não, Zé, começou o programa na segunda-feira, hoje é só quarta-feira, tem tempo ainda, a gente tem mais duas semanas aí de programa, tenho certeza que as coisas vão melhorar ainda aqui pra lá. 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Daqui a pouquinho a gente passa mais detalhes para você, tá bom? 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A gente queria mandar um abraço também para toda a galera da Prefeitura Municipal de Piritiba. Prefeitura Municipal de Piritiba também junto com o Preparando a Fogueira. 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Aqui eu deixo aqui o meu abraço, certo? 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A gente vai falar mais durante o programa, mas essa é a top da cidade. Pois muito bem, Zé, eu já falei dos nossos parceiros que vai estar com a gente aqui. Durante o programa a gente vai dar mais detalhes sobre eles. Agora me diga aí o que é que temos para hoje na pauta.
2: Bem, hoje nós temos, nós não temos, veremos, não veremos, nós imos, nós não imos, nós temos tudo indeciso. Eu geralmente fico melhor quando eu lavo o percurso por dentro. Acho que eu vou dar um tempo aqui, quando você voltar a falar, ou quando botar uma cantiga, eu vou ali no clube dos 50. Meu amigo, né, do frango moqueado. Aí eu vou lá molhar o percurso por dentro, dar uma lapada numa bola de fogo pra eu ficar com os olhos fumegantes, que só assim eu se alinho. Ah, mandar um abraço também aqui, rapaz, pra todos os pessoais aí da banda Forró Sestano. Ah, queria avisar a galera que os kits já chegaram aqui. Muito obrigado vocês aí da Sestano. Meu amigo amigo Masca, o baterista é o batedor de tambor virado na bobônica. É o meu amigo Masca, ele que bate tudo lá na Forró Sertana. Aí, Masca, é diferenciado. Aí, a Forró Sertana mandou copos Stanley. Pra quem não sabe o que é copo Stanley, é aquele copão grandão de alumínio. É, que vem com a tampa em riba pra não derramar o bagulho, certo? Aquele, ainda vem com o nome, Banda Forró Sertana, personalizado. Se você quiser, eu mando botar seu nome. É, Forró Sertana é diferente. Também chegou aqui pra mim os kits da Artes e Sequilo. Arte e Sequilo é aqueles sequilozinhos. Rapaz, você bota na boca o bicho desmancha. Pensa na coisa, dá até pena de você comer. Eu ganhei um kit, meu amigo. Eu botei um na boca e fiquei com a pena de comer os outros. Ah, porque ia terminar, eu não ia sentir aquele prazer prazeroso. Oh, vida difícil. Eu queria lembrar também a você que quer participar do programa, escreva sua cartinha, deixe lá na Loja Dia com Cíntia, aquela menina lá que posta todo dia na Loja Dia, que tem roupa nova, coisa nova, é só o stop da galaca. Fale com ela, deixe lá a carta que eu vou lá buscar e pra nós fazer a leitura aqui. Aí vai ter brinde aqui para o melhor licor, vai ter brinde para o melhor verso, vai ter brinde para a história de São João, vai ter sorteio de uma televisão. Uma televisão de LEDs, uma televisão de LEDs, um celular cheio de giga, vai ter também um celular, vai ter uma bicicleta com 488 marchas, aquela bicicleta que você pode competir com ela mesmo ou com você, vai ter bicicleta, vai ter copo Stanley, vai ter kit de sequilo, vai ter presente da Emporo Presente. Eu vou até ver qual é os presentes que a Emporo já mandou, já tá aqui nos estudos. Eu vou ver depois aqui como é o nome dos trem que veio pra fazer o sorteio, pra avisar pra vocês. Pô, muito bem. Mandar um abraço, rapaz, especial aqui pra aquele cara, Ivan Cedrais. Pois é. Ivan Cedrais, meu irmão, como é que vai? A família, todo mundo bem? E aí, tá batendo uns baba aí no campo do Bahia ou do Vitória? Você é Bahia ou Vitória? Não me venha com sua sugestão não, viu? Dizer que só fica com o time que ganha mais, só porque o Vitória ganhou a Copa do Nordeste, viu? Ah, não, eu acho que você é torcedor do Galiça. Do Galiça! Pô, muito bem, chegue pra cá, vamos chegar pra daqui a pouco a gente vai ver as coisas do Zap Zap, quem mandou mensagem pra nós no Zap Zap, quem mandou mensagem no Zap Zap, quem contou história. Ei, lembrando que pra você participar do sorteio dos blindes, você tem que me escrever uma carta. Aí você tá dizendo, ei, Gesmaro, ei, Zé Piritiba, e por que se agora tudo é digital? É por isso mesmo, é porque agora tudo é digital, que eu quero novidade, eu quero uma coisa diferente, viu? Eu quero saber se você tá antenado, se você tá escutando, preparando a fogueira, né? Você chegar e me mandar uma mensagem, ah, porque eu vi o nome da FM, porque eu vi o programa no ar, já mandei uma mensagem, porque eu errei um blind, não. Você vai ter que me escrever uma carta e vou dizer mais, olha. As pessoas que querem concorrer, fiquem antenados no programa, porque eu vou dizer frases aleatórias, vou contar histórias. E no dia do sorteio, eu vou ver quem tá com a memória boa e quem é que tá assistindo o programa mesmo. Vou fazer a procura no ar. Vou fazer a procura, vou deixar pra você e você vai me escrever uma carta me dando aí a inteira do que foi que eu procurei, do que foi que eu falei. E aí você vai estar concorrendo a brinde. Vai que você ganha uma TV. Uma TVzona mesmo, toda de LED, tem LED pra mais de metro. Oxente, ô Gismaro, miséria, volta aí, tu foi pra onde? O bicho sai aqui, bate a porta e se pica, parece até que... tem hora que eu acho que ele é o proprietário, porque... Rapaz, tem hora que toma conta do microfone, aí fica retado se o cara falar. Aí tem hora que se pica, como se tivesse um funcionário aqui pra ficar falando o tempo todo, se esguelando. Vou botar uma cantiga aqui e vou ver pra onde aquela miséria foi, porque eu vou lhe contar, viu? É São João, rapaz, é preparando a fogueira, se liga aí que nós já tá na era do São João, tem arraia aí pra tudo quanto é banda, viu? Tem arraia essa semana? Onde é que tem arraia essa semana? Acho que tem, não é possível não. Acho que tem um arraia aí da onde mesmo? Eu vou pesquisar aqui pra ver de onde é o arraial. É tanta arraial que eu se perdo tudo. Eu nem sei de onde é o arraial. Gismaro, rapaz, volta pra tu tomar conta do teu bagulho, rapaz. Eu vou tocar a música aqui. Agora é por minha conta essa molesta. Vá, mas trouxe com leite e cante, meu filho, vá.

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6: Oi, muito bem, estou aqui. Lembrando mais uma vez que para você participar do programa Preparando a Fogueira, para você concorrer aos brindes, aos prêmios aqui do Preparando a Fogueira, a gente começa a fazer sorteio já a partir da semana que vem, certo? Já tem sorteio aqui de brindes como Copa Stanley, como presentes da Empório, como kit de sequilos aí da Arte em Sequilos da Andrea Freitas, e muito mais. A gente começa a fazer sorteio a partir da semana que vem. Mas para você concorrer aos sorteios, você vai ter que escrever para mim, certo? Mas para você participar do programa é simples. Você pode participar também pelo WhatsApp da rádio, normal, sem problema nenhum. Agora, para você concorrer aos prêmios, você vai ter que escrever uma cartinha. Deixa aqui na FM ou deixa na loja Dias que a gente pega, ok? Deixa eu ver aqui, rapaz. Já tem até mensagem aqui do WhatsApp. Deixa eu ver aqui quem mandou mensagem pra gente. É Vob Zui, mandou mensagem pra gente dizendo que quer participar dos sorteios. Vob Zui, mande pra gente cartinha pra senhora participar dos sorteios. A senhora pode participar com... Se a senhora fabricar licor, pode mandar licor pra concorrer. Pode escrever um versinho pra concorrer, pode contar uma história, certo? Manda pra gente aí. A LN Passos, lá do Cantinho. Dona LN, beijo grande. Seu João Paldar, um grande abraço. Eles também estão ligados na programação. Ela está dizendo aqui que vai mandar cartinha também para o programa. Pode mandar sim, que a senhora vai estar concorrendo, ok? Meu amigo Natanael, de Areia Branca, ele está mandando um alô para Birrinho. Olha, Birrinho Cabeleireiro. Birrinho de Né, mais conhecido aqui assim, Birrinho de Né. Quem tá com a gente também, Kel do Mel, mandou áudio pra gente. A gente vai ouvir o áudio de Kel aqui, daqui a pouco a gente dá mais detalhes sobre. O Dene, boa tarde, Zé Peritiba. Ó, Zé, pra você aí, ó. Vou mandar um de genipapo, licor caseiro da Dene. Aí, ó, a Dene vai mandar licor pra gente. Oba! Ó, Zé, tá vendo? Mandou alô pra você, ainda disse que vai mandar um licor. Aí se viu pra você, né? Pois muito bem, aqui o Preparando a Fogueira. O Aguidemarte também está participando aqui. Boa tarde, galera da 96. Estou ouvindo vocês aqui, Angico, Angico de Mairi. Aguidemarte, um grande abraço, meu irmão. Deus abençoe o seu dia aí. Quem curte a gente também aí, está sempre, tá sempre ligado aí na programação. É a Suzanete também. A Celita Paixão, aí em Angico de Mairi, tá sempre ligada na programação. Obrigado pelo carinho, tá? Boa tarde a todos, sejam bem-vindos. Você que chegou agora, fique antenado aí, que o Preparando a Fogueira tem muita coisa boa pra você. Zé Peritiba.

0: Eita, olha, eu que... Ah, rapaz, tem umas coisas que é engraçada. Eu tava olhando, eu tava pesquisando as minhas coisas lá de 2012. Eu achei coisa de 2012. Por exemplo, eu achei o comercial do Beto Calçado de 2012. Era assim, ó. 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Ah, meu filho. 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Gismaro, diga lá, o que é que você queria me dizer?
1: Não, Zé, eu queria... Não, tem muita coisa para dizer, não, aqui é só avisar sobre os sorteios, sobre os brindes aqui do programa, lembrando que você tem que escrever... Por que eu falo escrever cartas? A gente precisa resgatar o que a gente tinha de bom no São João. Eu tava aqui, como você me falou, que tava pesquisando suas coisas aí de 2012, e eu tive essa mesma curiosidade. Aí eu tava olhando como eram as coisas de 2012. Eu tenho várias cartinhas ainda, guardadas ainda, várias histórias de São João, vários poemas de São João que escreviam pra gente, músicas de São João que o pessoal fazia, mandava pra gente. Tem esse detalhe também, se você fizer aí, ó, uma musiquinha pra o São João, você pode concorrer a brindes aqui também, tá bom? Faça e manda pra gente aqui. Era tudo muito, muito engraçado, era tudo muito divertido, era tudo muito gostoso. E a gente queria voltar à tradição. São João é forró, pra mim é forró, certo? E quando se fala em forró, a gente lembra essas datas comemorativas de São João, São Pedro, e é muito gostoso. Quando chegava a época de você dançar forró, quando você chega essa época é muito fantástico, velho, é muito divertido, é muito gratificante. Então participe junto com a gente, mande aí a sua cartinha, contando sua história, mande sua cartinha fazendo seu verso de São João, mande sua cartinha fazendo o cordel de São João, lembrando que você vai participar de sorteios e você vai participar de prêmios aqui na Aimoré FM, ok? Tem até uma chargezinha de São João que fala,

0: Você já pensou que o amor da sua vida pode ter passado na sua frente? Você não viu porque você estava mexendo no celular, tá vendo? Se você escrevesse carta, era diferente. Você tem tempo, você escrevia sua carta e você tirava o resto do seu tempo para ficar observando para ver se o amor da sua vida ia passar. Hoje não, tudo é celular, tudo é celular. Ó, vamos fazer o seguinte então, deixe um pouco o celular de lado, certo? Pega um papel e a caneta, escreve pra gente aqui. Contando sua historinha de São João, fazendo seu versinho, para você participar aqui de sorteios e para ganhar prêmios. Aqui a gente já tem TV, já tem celular, já tem bicicleta, já tem copos Stanley, já tem kits de 5 quilos, que é uma delícia. 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Daqui a pouco a gente tem mais coisas e mais novidades para você fazer. Então você pode escrever seu verso, você pode mandar para cá o licor, ou você vai concorrer com prêmios aí para o melhor licor, certo? Golosemas, comidas juninas. Você também concorre a prêmios aqui. Então, a partir da semana que vem, a gente vai divulgar para cada setor qual é o prêmio, certo? Para o melhor verso, qual é o prêmio? Para o melhor licor, qual é o prêmio? Para a melhor história, qual é o prêmio? Para o casal mais bem caracterizado de festa junina, qual é o prêmio? E a gente vai ter muito sorteio, tá bom? Preparando a fogueira com vocês. Até o sábado de São João, das 13 horas às 14h30. Agora aqui nos estúdios da Emora FM são 13 horas e 41 minutos. Vamos de forró sextano. Essa é a minha condição.
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3: Beleza. Esse é o seu Preparando a Fogueira. A gente fica com vocês até as 14h30, curtindo muito forró. Deixa eu dar uma olhada aqui no Zap Zap, ó. Meu amigo Gilmar lá no Abatedouro Asa Branca. Toda a galera do Abatedouro Asa Branca curtindo a programação aí do Preparando a Fogueira. Obrigado pelo carinho, obrigado pela companhia. 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Meu amigo Gilmar, um grande abraço pra você aí, pra toda a galera do Abatedouro Asa Branca, curtindo aí a programação, tá bom? O José também mandou áudio pra gente aqui, ele disse que sabe como é muito bem essa coisa de quando o pedreiro fica enrolando, é porque já tá em outra obra. Ele disse que serve tanto pro pedreiro como pra mulher também, né, Zé? Mas aí no caso, como a gente acha, é muito difícil achar uma mulher pedreira. Aí você quis dizer que você tá preocupado com o negócio da quando tá enrolando é porque já tem tarefa. É assim mesmo, a mulher também quando tá enrolando é porque já tá alinhavando em outro tecido, viu? Fique esperto. Grande abraço aí pra José, curtindo a programação. A Celita Pajão, boa tarde, Germário, Zé Peritiba, estou ligado no programa de vocês. Eu e o senhor Nivaldo, abraços, bom trabalho pra vocês. Obrigada, Celita. A tia Hilda também, boa tarde, meu lindo sobrinho maravilhoso Germário, estou aqui ligado no seu programa maravilhoso, beijinhos pra vocês, Zé Peritiba. Tia Hilda, saudades de ti também. A Lília Lopes lá em Umbuzeiro, boa tarde Germa, está esta coisa, eita coisa boa, eu preparando a fogueira, só faltou o grande Teixeirão. Teixeirão resolveu viajar nesse período, então ficou sem participar. A Suzanete também lá no Angico, boa tarde Germário, Zé Peritiba, boa tarde pra ti também, Suzy. A Rose Lima, ela que foi a primeira ouvinte do Preparando a Fogueira, ela que foi o primeiro ouvinte aí da gente, do quintal da vizinha também comigo e com o Zé. Obrigado, Rose, pelo carinho, tá? Bom dia pra ti, ou boa tarde pra ser mais exato. O Aguidemarco lá em Angico, a gente já falou sobre. Então, Zé Peritiba, vem cá, me diga aí, tem alguma coisa aí pra gente?
4: 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Pois muito bem, a gente vai fazer o seguinte, vamos tocar uma cantiga aí pra gente alinhar as coisas aqui. Daqui a pouco a gente fala mais da vida de vocês, tá? Venha, vamos ajuntar os troços.

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2: Pois muito bem, aqui nos estúdios agora da Imora FM, no seu Preparando a Fogueira, são 13 horas e 53 minutos, 13 e 53. José, quando a gente fala de São João, a gente fala de São Pedro, a gente fala de Santo Antônio, falando de Santo Antônio, a gente fala de casamento. Aí eu tenho uma curiosidade, Zé, a gente sempre está se falando e você nunca fala sobre se você tem um relacionamento sério, se você tem um namoro, uma coisa assim, e você sempre foge do assunto. Por que você não gosta muito dessa área, Zé? Me conte aí.
3: Você tá mexendo em coisa que você não deve. Você tá futucando a pereba dos outros. E quando você fucuta a pereba, se sangrar, nós vira um bicho, viu? Mas eu vou lhe dizer, você quer saber? Eu vou lhe dizer por que é que a gente não gosta de casamento. É porque casamento tem o antes, o durante e o depois, né? E assim, ó, durante, por exemplo, você tá num relacionamento, um namoro gostoso, aquele chamego de você pode ralar a pessoa no chapisco todo dia, você mergulha cerca de arame, você namora perto de mandacaru, onde der certo você tá namorando. Depois que casa, não tem essas horas não, é tudo diferente. Por exemplo, quando você, antes de você casar, você tá namorando, é aquele fogo, aquela brasa medonhada, você só falta se queimar. Ai, mas aí é a média de duas por noite, agora case, pra você ver. Geralmente quando você casa é duas também, mas por mês, ou a cada dois meses. Quando você tá no namoro, aí você tá naquele papo, naquele abafo, aquele esfrega, aquele ralamento no chapisco, aquele mão naquilo, aquele na mão, aí você diz, ai minha filha, você me deixa sem forgo. Porque aí depois que casa, ai, ah minha filha, você tá me sufocando, miséria. É assim que acontece, eu fico se livrando disso. Aí você tá no namoro, aquela coisa, aí você fala frases bonitas de efeito, declaração de amor, você diz, ah, como eu gosto de estar ao seu lado. Já depois que você casa, você chega, deita na cama, vira de lado e dorme. Dorme virado pro seu lado, não pra aquela pessoa. Aí você depois, antes de casamento, no namoro, aí você fica se perguntando, ah, o que eu faria sem ela? Aí depois de casado, você olha pra miséria e diz assim, o que eu faço com ela? Aí quando você tá no namoro, você diz, minha filha, você é uma mulher exótica. Aquela coisa, depois de casar, minha filha, você é uma mulher neurótica, miséria. Antes a gente, naquele negócio, você faz amor em qualquer lugar, você transa até no sofá. Já depois de casado, você no sofá só dorme. Quando ela bate a porta do quarto e tu não entra. Aí quando você tá no namoro, as coisas tudo bonitinho, é tudo no diminutivo, né? Oi, minha gatinha. Oi, meu ursinho brau-brau. Minha coelhinha. É tudo os bichinhos pequenos, fofinhos, né? Aí depois que cresce, os bichos crescem. Aí começa a vaca. É cachorro pra lá, cachorro pra lá, cachorro pra cá. É galinha pra lá, seu animal pra cá, seu jumento pra lá, seu viado. Esse é os tratamentos mais acabarezado que a gente vê. Sério, quando você tá no início do namoro, você vai comer, meu amor, você vai comer só essa besteirinha que tem um estombo de beija-flor. Depois que casa, aí você fica, talvez fosse melhor comer sua salada, né? Possível não, vai virar uma baleia. Não, aí antes do casamento, adoro suas curvas. Depois? você nem vou dizer o que você falaria. Curva aí? Só se for da casa, né, pro quintal. Aí antes do casamento, não acredito que eu te encrotei. Depois do casamento, não acredito que acabei ficando com você. Oh, meu Deus. Situação difícil. Aí vem pra... Aí antes de casado, você tá lá naquele namoro gostoso, na casa dela ou ela na sua casa. Ai, vem pra cama, meu bem, que eu tô te esperando. Depois de casado, você levanta, aí a mulher olha pra sua cara e diz, sai daqui, seu molenga, que já está na hora de ir pro trabalho. É assim. Aí antes do casamento, meu bem, meu bem pra cá, meu bem pra lá, depois do casamento, meus bens pra cá, meus bens pra lá, o carro fica comigo, a casa também pro carro dos meninos, e você só fica com as contas, os boletos. É, antes do casamento, aí ele diz assim, vamos dançar na chuva, vamos fazer amor na chuva, aí depois do casamento, vá se lascar na justiça, vá se arrombar lá na casa de seus parentes, pra lá. E é assim, e é por esses e por outras cositas mais, Gismaro, que eu prefiro ficar sorteirando, ficar na raparigagem, ficar no... de forró em forró. Por exemplo, agora São João, nós fica de forró em forró, mela coxa, mela cueca, só aqueles forrozinhos pé de serra, bom, né? Depois aquele namoro de encostado num pé de bananeira. É, só é ruim quando as formigas jiquitaia começam a mudar. Formiga do Satanás, eu nunca vi uma coceira dos infernos daquela. E aí você já pensou, você suspende a camisa pra mulher passar a mão na sua titela, você encosta as costas no pé de bananeira, aí vem aquele potó, dá-lhe uma mijada no veio das costas, você fica com o rego todo assado. Serviço excomungado, viu? Ó, Gismaro, é por isso e por outras cositas mais que eu prefiro ficar só no forró, só no forró. É. 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O bicho é inteirado. 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E aí, Gismaro, vendo lá. Venha, rapaz, venha, não fique com medo não, não fique com medo não, pode ver.
2: Pois é, Zé, a vida é assim, né? Pois é. 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Pois muito bem. Vamos tocar um forró? Vamos nessa? Vamos tocar um forrozinho. Assim.

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2: É isso aí, tá Gino Godinho, olha pro céu, meu amor, bom demais. 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Aí você vai ter aí muita diversão. E até o São João a gente vai ter muito forró aqui no seu Preparando a Fogueira. A gente vai curtir muita festa, a gente vai se divertir um bocado. Quem foi que me perguntou, rapaz, agora há pouco por Lara Dias? Foi, deixa eu me lembrar aqui. Eu tenho uma memória. Foi o Natanael. Ele perguntou cadê a Lara. A Lara hoje não está presente no programa porque ela teve um probleminha. Por uma boa causa, digamos assim. Não é bem um problema. É uma coisa boa. Ela foi cuidar de algumas coisas pessoais e por conta disso ela não estará hoje aqui. Não está aqui hoje no programa, mas amanhã com certeza ela estará de volta. Deixa eu contar para vocês aqui uma novidade. Hoje é aniversário do meu neto, velho. Lembrei agora também, ó. Luquinha, parabéns, meu amor. Que vovô tá morrendo de saudade de tu. Ele teve comigo ontem. É uma figura, é de uma lindeza maior do mundo, aquela criatura. E ele teve comigo ontem. E hoje é aniversáriozinho dele. Ele tá fazendo 2 aninhos hoje. Que Deus abençoe, Deus proteja, Deus guie sempre. Que você possa ser muito feliz e que essa sua fase aí dure muito tempo pra gente curtir muito você, tá? Parabéns do seu vovô, que Deus lhe abençoe e lhe proteja sempre. Parabéns hoje, felicidade sempre. É o que deseja esse velho aqui, morrendo de saudade de tu. Logo que eu sair, vou atrás de você pra lhe dar um cheiro. Beijo, vô. Pois muito bem, então lembrando que o Preparando a Fogueira fica com você até no próximo sábado de São João, certo? Então você vai curtir junto com a gente muito forró, muita coisa boa. Então vem pra perto, vem curtir com a gente também. Afinal de contas, domingo tem o seu Quintal da Vizinha. Aí você tem a semana toda preparando a fogueira. Espero que vocês não julguem mim, né? Até porque eu sempre tô procurando o melhor, sempre procurando a diversão pra vocês. Tá bom? Vamos curtir forró? A gente tá aqui junto.

0: Pois muito bem, esse é o seu Preparando a Fogueira. Eu fico com vocês até as 14h30. Agora aqui nos estúdios são 14 horas e 12 minutos. Meu amigo Zé Peritiba, chega pra cá. Você está muito sossegado hoje. Você está muito tímido, muito quietinho. Que foi?
1: Rapaz, é que você fica sabendo. Os povos têm a mania dos infernos de cuidar mais da vida dos outros do que as suas próprias, né? Miséria, vai cuidar da tua vida, infeliz. Das costas oca, filho de uma tábua lascada, filho de uma porca rancuia. Vai cuidar, aí. Se for beber, não dirija. Mas se insistir em querer beber, me chame. É, se você for falar mal de mim, me chame também, eu sei coisas terríveis a meu respeito. Se você quiser saber, pra você sair resenhando depois, filho de uma porca, de uma rua que fuça dos infernos. Tem coisa que eu vou lhe dizer, viu? Ave Maria, Ave Maria.
0: Não, Zé, se acalma. Se eu soubesse, não tinha lhe perguntado nada. Já fique mais tranquilo. Vamos fazer o seguinte, vamos contar uma história. Me conte uma história sua aí, uma coisa assim. Vamos botar assim, um perrengue que você passou. Me conte aí um perrengue que você passou. Uma coisa que lhe deixou meio desalinhado. Falei, me conte aí. Você, eu sei que você tem histórias boas.
1: Rapaz, eu tenho umas histórias que se eu contar, você não acredita. Essas histórias de bater um namoro escondido e ficar dentro de uma dorna d'água respirando com a mangueira na boca pro dono da pensão. Não descobri. Já fiquei trancado dentro de um guarda-roupa no meio de uma ruma de calças geãs e de uns vestidos longos, sufocando, suando no virado de um cuscuz do fogo. Mas as histórias assim que eu mais me preocupo, eu já vi muitos relatos de pessoa que já passou muito perrengue. Esses perrengues que eu passei foram os perrenguinhos você levando de tirar, levando de tomar um tiro, você escapa. Agora, perrengue maior é você. Sabe o que é um perrengue ruim mesmo? Uma coisa de torar no centro da bobônica é você ir na casa dos outros fazer uma visita. Chega lá, você dá vontade de ir no banheiro. Pense num negócio que é meio desarrumado. Mas não é pra você desaguar o joelho não, esvaziar o joelho não, é pra você fazer aquele outro problema mais complicado. Aí você vai na casa dos uns outros, você entra, quando você senta no vaso, você fica preocupado se vai fazer barulho, se não vai fazer barulho. Aí, meu amigo, esse não é nem um problema maior que você pode dar uma... Você dá uma tossida. Mesmo assim, se você ligar o microfone, a coisa aparece lá no fundo, aparece o outro serviço. Aí também tem aquele negócio. Você tá agoniado e você faz aquele serviço. E aí você arrocha a descarga e não funciona. Ah, todo mundo vai saber que é você. Você sair do banheiro, você já sai desconfiado, olhando pra todo lado. E a impressão que você tem que todo mundo sabe. O dono da casa, mas sabe aquela zorra que é igual um submarino? Você dá a descarga e o bicho roda, com pouco hora bota a cabeça pra fora de novo, fica ali olhando. Aí pensa nesse serviço, é desarrumar demais, moço. Aí você fica na casa dos outros, se alguém entrar no banheiro, pode arrumar suas malas e ir embora. Porque todo mundo vai saber que quem foi o último que foi no banheiro, foi Zé Peritiba. Foi ele. É ruim demais, rapaz. Aí eu já tive alguns perrengues assim parecidos desse, rapaz. Outro perrengue, sabe o que é? Você tá no meio de gente. Aí você tá mascando aquela chiclete de bola proc. Aquela que tem uma goma de mascar que parece uma borracha dos infernos, que não aguenta ver uma quintura, que gruda mais do que super bonde. E você tá assim, conversando com as pessoas, festa junina, tá a família toda junta, você sentado na mesa, e você jogando aquele chiclete de um lado pro outro da boca, creu, creu, creu, creu, creu, creu. E aquele mastigamento que você entorta a boca, tem hora que você mastiga canto que morde o couro da bochecha por dentro. Ave Maria, aí o incômodo. Aí você fica assim com a boca meia mole, de repente vem aquela vontade mais que incontrolável de você dar um espirro. E o pior, não deu tempo você botar a mão na boca. Ah, meu amigo, você tem aqueles espirros escandalosos e essa chiclete parte de boca fora em direção à primeira pessoa que tá na frente. Moço, pense, aí você vai, quando a chiclete não bate na cara, gruda na titela da pessoa, assim, bate, tá, aquela bola de borracha fica grudada na roupa da pessoa, e a pessoa olha pra você, e você tá de cabeça baixa, você finge que não viu nada, É, quando as pessoas é gentil, diz assim, eita Zé, teu chiclete veio parar aqui. Mas quando a gente é ruim, a pessoa pega e joga de volta em você, como se você tivesse feito propositar o negócio daquele. É ruim demais, moço, é ruim demais. Outra coisa ruim nesse meio termo é quando você tá conversando com alguém e você dá um espirro ou uma tosse e você usa a chapa. E você saiu de casa e esqueceu de botar o corega. Menino, saiu aquela dentadura dando risada de tudo. Ela olha pra trás, pra rir da sua cara, pra dizer, tô indo. E você fica naquele desespero. Ô, meu Deus, alguém atalha essa arruma de dente aí, pelo amor de Jesus. Aí, rapaz, eu já vi um negócio desse, rapaz. E a mulher tava comendo um pedaço de pista. E a mulher não comia aquela pista cortadinha, uns pedacinhos de colher, não. De garfo, não. De faca, não. Pegava aquela talhada da pista todinha, botava assim na palma da mão, botava um guardanapo embaixo, botava na palma da mão, pegava nas beiradas do guardanapo e ia mordendo, né, no berço, nas beiradas da pista. De repente aquela chapa vem em alta velocidade, moço, e pousa naquele pedaço de pista. Aí a mesma, quando você olha, aquela dentadura rindo pra você, como se tivesse achando gostoso o pedaço de pista que você tá comendo. Rapaz, é triste. E o dono dela lá atrás, no maior desespero, dizer, ô gente, me salva, pega esta molesta e manda de volta. Rapaz, é triste. É triste. Você peça a Deus, ó, época junina, esse negócio de festa, que tem muita gente. Você usa chapa, vou sair de casa, vou dar dica. 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Como é o nome, Betinho, desse negócio que cola no dente da pessoa? É colegas. Se você não tiver colega em casa, meu amigo, core com Super Bond. Faça qualquer negócio. Não, tem um negócio melhor, aquela frita dupla face, 3M, que ela gruda dos dois lados, gruda no céu da boca e na chapa. Você não ter esse problema. 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É ruim, é ruim. 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O bicho botou torando, botou pegado. É. É, doutor, eu vou aí. Eu vou aí pra eu fazer a intervenção, viu? Que eu tô com um dente problemático. A semana passada eu fiquei com a cara inchada, parecendo que tava de papira. Pense no serviço, é uma dor de dente. Ah, eu vou lhe contar, viu? Dor nas partes, dor na de espinhela caída, dor nas costas, dor no dor no braço, na perna. Se você estiver sentindo dor por todo, não queira sentir uma dor de dente, não. Isso não é coisa desse mundo, não. É coisa do outro mundo. Serviço difícil. Ei, Gismaro, lembrando que se você quiser participar do sorteio de brindes, de presente e de prêmio, você vai escrever uma carta para o Preparando a Fogueira. Ou direcionada à minha pop pessoa que vos fala essa voz linda, romântica e sexual. É, você mande para mim, Zé Peritiba, ou para Gismaro ou para Lara Dias. Você escolhe com quem você quer que leia a sua carta. Você vai fazer um verso. Um verso rimado. Verso rimado. Como é um verso rimado? Verso rimado é mais ou menos assim, ó. Quer ver? Ouvindo o som de Januário, Gonzagão pegou o tom, espalhou pelo Brasil um forró muito do bom. Ganhou a de majestade para nossa felicidade. Sanfoneiro, salto o som! É, Gismaro tá treinado mesmo. Falei, solta o som e o bicho já cunhou o dedo. Deixa tocar, não tiro não, deixa.

0: Oh, coisa boa, São João é forró. Pense numa coisa que dá prazer você curtir, né? Mês junino, muita festa, muita coisa gostosa, muita comida típica. As comidas de São João, parece que da época de São João, parece que é mais gostosa que durante o ano todo, né? 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E a gente curtindo aqui, muito forró bom. 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Manda um abraço também pra Mariana Almeida, ela que é presidente da Câmara aqui em Piritiba, Câmara Municipal de Vereadores, também junto com Preparando a Fogueira, buscando o melhor para essa festa linda que vai acontecer aqui em Piritiba. 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Beleza, meu amigo Zé? E aí? Quais são as novas, meu irmão? A gente tá chegando ao final, né, do nosso programa. Lembrando que amanhã, com certeza absoluta, estaremos aqui. A gente tá chegando ao final do programa. mais uma edição do seu Quintal da Vizinha. Você vai curtir no próximo domingo com o Germano. Ô Zé, tu vai estar no Quintal da Vizinha domingo? Eu tenho que fazer mexão também aqui, meu amigo. É Rua Doutor Carlos Ares, número 7. Valeu, parente! Tá ligado, tô antenado. Ó, e já pode concorrer, viu? Já pode concorrer a brindes. Ele tá ouvindo o programa agora que eu tive dúvida aqui no endereço. Na hora chegou pra mim aqui. Então isso quer dizer que Valdir Lopes, ele, Alta Elétrica Lopes e toda a sua grade de funcionários está agora curtindo a programação do Preparando a Fogueira. Obrigado, meu irmão. Um grande abraço, que Deus te abençoe. Como eu ia falando, Zé, tu vai participar do Quintal da Vizinha comigo domingo?
1: Oxe. Se liga, maluco. Já tô assumando a todinha aqui nesse castigo. A hora de eu estar tomando uma bolinha de fogo pra ir almoçar, tenho que estar aqui. De que tu fica me chamando pra fazer negócio de preparamento de fogueira. Homem, preparamento de fogueira, meu amigo, nós faz todo dia lá no quintal. Torando, meu. Bom torando, campeão. 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

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Assim a gente vai ficando por aqui, mandando um grande abraço pra todas as pessoas que tá corabolando com a gente aqui. Obrigado aí a Anélia do Beiju, também ao Ricardo, sua estrutura, Prefeitura Municipal de Piritiba, Leandra Belitar, da Prefeita Municipal, fica aqui o nosso abraço, também a Câmara de Vereadores, na pessoa da presidenta Mariana, aquele abraço também ao menino da Autoelétrica Lopes. Ô, Valdir, como é o nome do menino aí que trabalha aí, pra nós mandar alô pra ele, pra ver se ele namora essa semana? Mande pra ele depois, pra nós mandar um liriado pra ele aí. 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É, não vou falar sobre Rogério Almeida, né? Não venha com negócio de apelido pra cá não, viu? 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Assim a gente fica por aqui, Josmaro. Eu vou embora porque cansei de falar. Você deixou a zorra toda pra mim aí e ficou olhando pro mundo aí, viu? É, não é assim não. É, vou embora. Tchau, gente. Amanhã nós tá de volta aí com mais uma edição do seu Preparando a Fogueira. Fique com Deus. Até amanhã, se Deus assim nos permitir, com mais uma edição, não é? Ei, Gismaro, se despede, moço. Bem, Zé Feritiba já falou tudo, não tenho muita coisa pra falar não. Só me despedir de vocês, agradecer a cada um de vocês pelo carinho, agradecer a todos vocês que mandaram mensagem pra gente pelo WhatsApp, a vocês que curtem aí a programação, vocês que estão ligados no quintal da vizinha aos domingos, e a você que tá ligado no Preparando a Fogueira durante a semana inteira. A gente fica de segunda a sexta, certo? É isso aí, amanhã a gente volta com mais uma edição do seu Preparando a Fogueira. Agradecendo a todos, aos nossos parceiros, beijo no coração de vocês, fiquem todos com Deus e até amanhã. Lembrando que para você participar do sorteio, manda cartinhas pra gente, tá? Tamo no aguardo. Beijo.

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Sheila! 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
1: 4 horas.
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Bom demais, né? Bacana. São 16 horas e 5 minutos. Boa tarde pra você. E aí, como é que vai? Tudo bem? Tarde gostosa, né? Sol predominando hoje, temperatura gostosa. E vamos seguindo o fluxo nesse mês gostoso, mês de junho, mês de São João, mês de muito forró, mês da nossa festa maior. Valeu, simpatia. São 16 horas e 5 minutos. Boa tarde pra você, a Lucícero em Itabiramutá. 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E vamos nós com a gente também, a W Barreto Fibras, conectando você ao mundo com qualidade. Pra você que gosta aí, né? 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Valeu, valeu, bom demais. Vem comigo, simpatia, aumenta o volume. Vamos curtir música boa e forrozinho gostoso, nosso relax. É só forró.

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1: Ah, no Ceará? Vou amanhã mesmo.
0: É, lá só quer. 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
1: Pensa que me arranja. 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

Bom demais, só no 2 pra lá e 1 pra cá, Dr. Ed aqui no nosso Relax. Só forró pra vocês, são 16 horas 24 minutos, boa tarde. Valeu, simpatia, você do carro, obrigado pela carona, você transitando nas estradas de nossa região. Você visitante, já está em Piritiba, desfilando aí nas ruas de nossa cidade, muito obrigado pela audiência. Você que tá chegando também, né, tá aí na estrada, cortando trecho, Deus no comando, tá? Valeu, Vera Martins, vamos nessa. Rosilane Dias, obrigado, minha querida. Vamos de música boa, Aninha, lá em Baixa Grande, aquele abraço.

de vida de viajante. Três nordestinos, né? Vida de viajante. Vamos lá, seu Zé do Pastel. Muito obrigado pela companhia, pela parceria. 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Valeu, Janice da Bahia. Boa tarde.

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1: 4 horas e 30 minutos.
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1: 4:31.
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1: 4:32.
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0: 4:34.
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0: Ganz herzlich. Forró da pisada, menino.
1: 4:50.
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0: Eita, meu amigo, para essa sanfona aí. Que brincadeira sem graça é essa?
1: Sem graça por quê?
0: Ô, meu amor, tu tava aí, meu bem. É porque eu tenho um pedido a fazer.
1: Oxe, e que pedido é esse, Neto? Eu posso saber?
0: Escute aí. Meu São João, me dê a mão.
2: São João, me dê a mão, né? São 16:53. Vamos nessa simpatia. Hoje é quarta-feira já, né, gente? Metade da semana. 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Viu, seu Deninho? Você que tá aí no Japão, na terra do tio Sam. Vou mandar um aí via Sedex pra você, viu? Boa tarde, Juninho Alisson. Boa tarde a todos os ouvintes da Imoré. Agora são 16:54 lá no Japão. É, rapaz, 4:54 da manhã, já é manhã de quinta-feira. O homem tá ligado, viu? É, ele colocou aqui nessa tarde de quarta-feira do forró, né? O forró já começou. É isso aí, meu chegado. Pelo jeito, o São João deste ano aí promete demais, viu? A nossa festa maior promete demais. Até porque, Vileninho, São João de Piritiba não se resume apenas nas grandes atrações que não se apresentar, né? Mas no aconchego do piritibano, na receptividade do piritibano, nesse calor humano diferenciado do piritibano, reencontro dos amigos e familiares. Esse é o resumo da nossa festa maior do nosso São João, né? Reencontros, a troca de experiências e ideias. Valeu, valeu, e ele tá de lá, tá de boa, ó. Só eu aqui do outro lado do mundo, lá na terra do tio Sam, 4:55 da manhã. O homem disse que acabou de pegar as ferramentas aí, ó, de trabalho. E agora, é, papai, é queimar pneu, como diz ele. Valeu, Deninho, um abraço, viu, meu irmão? Aí você batendo a saudade aí desse período gostoso através dos anos da 96. O bom da tecnologia é que nos permite, né, estarmos perto, mesmo estando longe, viu, jogador? Bom dia pra você aí, todos os japoneses, viu? E um abraço, boa tarde aqui pra todos nós aqui no Brasil. É, e o homem é sumaraense, né? Valeu, Deninho, vamos nessa. Vamos de música boa. 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
2: 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Valeu, valeu, vamos ver a sessão 16:57 aqui na sua rádio Imoré FM.
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2: E tá chegando o meu horário, né? Vou partir, vou pinotar e tem mais uma hora de forró aqui para você curtir de boa na Gamboa, para balançar o esqueleto, viu? Nosso relax agora, né? Até às 18, rapaz. Bom demais.
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2: Lembra pra você que o Teixeirão, né? O Teixeirão tá de férias, tá de boa na Gamboa. Teixeirão tá viajando. E aí a gente segura a peteca, tá? Então vamos de música boa, muito forró. Então prepara aí, Vileninho. Aumenta o volume do bruto aí, viu, rapaz?

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4: 5 e 2.
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4: 5 e 4.
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4: 5 e 5.

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Esse é o forrozão da Aimoré. 5 horas e 40 minutos em Peritiba. Lembrando, daqui a pouquinho tem o Top Brega, hein?

0: Muito bem, tá aí arriba saia. Boa noite, galera. Obrigado aí pelo carinho da companhia. Turma na cidade, para você também em toda a região. Se ligando na melhor, daqui a pouquinho então, top brega para vocês. Obrigado pelo carinho da sua companhia.
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Muito bem, galera. Boa noite, Piritiba. Boa noite, micro-região. Olha, começando o seu Top Brega, o programa mais brega da sua Memória FM, né, dona Creuza e Lorival, lá no Carrasco, tá ligado? Boa noite, meu povo de Itapiramutá. A galera de Volta Grande, aquele abraço, pessoal da Bandeira também ouvindo a gente. Obrigado pelo carinho da companhia, né, meu povo lá de Itapira. Kelly no Riacho Fundo já tá com o radinho ligado, né, Kelly? A galera lá do Brongo também, Sangue B. Boa noite, Sangue B. Boa noite, José Pamonha. É Claudinho do Brongo. Boa noite. Dona Creuza lá no Carrasco já ligou. Ô, na Baixa Verde já ligou. Rádio, dona Creuza. Boa noite, dona Creuza. Boa noite, Bia. Boa noite, vai Matheus Barregão. Tá com o radinho ligado. É, Dona Ivanice lá, gringo, tá, é Carlos, o povo tá ligado também. Já o Tom da Ladeira Vermelha, Bin Laden. Eita, nós, aquele abraço. Obrigado pelo carinho da audiência, né, galera? E Vobis Wick ontem completou cento e tantos anos, mas ela disse que só é 72 anos, mas eu não acredito nisso, não. Mas cento e poucos anos, viu? Vobis Wick, ai, ai. Ali tem janeiro, viu, rapaz? Eita, nós, não, Jaltão, olha. 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Eita lasqueira, não, Vandira. 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Alô, dona Suzanete, família. Lá no Zangico, alô, Ninha. Galera do Ouro Verde, São Mateus. Alô, cacete, tá ligado? Boa noite, meu povo. Mário, treme, treme. Nelson, treme, treme. Badu, treme, treme. Rizalva. Rizalva das Laranjas também tá ligado. 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Ave Maria. Tem pareia não, menino? 6 e 4, amadão.

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0: leve, rapaz, jogou duro, né, galera? Olha, 6h15, rapaz. Ei, Rizalva, velho. Ô, Abizuí, foi aniversário ontem, Rizalva vem lembrar hoje. Rizalva tá lenda, né, rapaz? Também na idade, coitada, né, Rizalva? Rizalva ali tem janeiro, velho. Ali jogou pedra na Arca de Noé. Ei, vó Abizuí, e aí?
1: Cheguei agora da veinha.
0: A onça não vai pegar a veinha.
1: Coisa boa a gente conversando. Sarra tá fazendo parte, viu? Faça uma luzinha pra toda a minha família, pra mim, pra meus netinhos, que me dá benção.
0: Isso.
1: Pra tudo, eu tô bem, graças a Deus. Tiago, eu vou arrumar minha leva.
0: Boa noite.
1: Faça aí uma musiquinha pra eles.
0: Ah, qual a música aí pra eles aí?
2: Boa noite de Santana. Sou Jade.
0: Ah. E o meu programa é bom?
2: Seu programa mata mil. Mil, mil.
0: Pois é, rapaz. A gente ontem badalou, vovó Bizuí. Rizalva vem lembrar hoje. Coitada de Rizalva, né? Tá lerda. Ô, Rizalva, toma um remédio, um nove mistura líquido. É bom pra memória. Tá lerda. Eu só sei que Rizalva foi pra São Paulo, gente. Passou, Geltão, 20 dias em São Paulo, chegou aí, não conheceu o Vaza do Povo, chegou perdido um dia esse lugar. Quando chegou lá, não acertou a casa, foi obrigado tio Lota a carregar. Rapaz, aí lasca, viu, Zé?
3: Bota pra torar, José Santana. Bota pra arrombar, pai. Você é o cara retado, pra você de chapéu, ele dona tá bem.
0: Obrigado pela nota, Zé. Pois é, coitado de Rizalva, né, rapaz? Cadê Jade lá? Jade e seu irmãozinho, tá com o radinho ligado aí?
2: Um beijo pra você, viu?
0: Outro.
2: E um abraço pra vocês, pra vovó Bizuí.
0: Isso, a Benha fez aniversário ontem.
2: Banda de Santana. Eu tô te ouvindo. Dá um alô pro meu irmãozinho Jean.
0: Sim.
2: Dá um abraço pra todo mundo aí. Gil Santana?
0: Pronto, vou dar um abraço pro Gil Santana aí, viu? Você mandou, tá mandado, né não? É, rapaz. Ô Zé, rapaz, manda o povo daqui a pouquinho, vamos tocar música. O povo gosta de ouvir música, o povo convencer aqui, o povo reta comigo na rua. É, aquele programa já foi bom. E Tique Suzy Manguinha, tá ligado, casal 20. É, rapaz, né não? É. Júlio Nascimento, por Iá. Quem sabe sou eu. Alô Clarice, lá na Lagoa do Milho. Alô Arlando, Dona Edilane, o povo lá da Lagoa do Hortifruti São Jorge, rapaz.

Muito bem, tá aí pra você, Adelino Nascimento, criado por IA. Telefone que não atende, rapaz. Essa IA tá demais, né, filho? É. Olha, 6 horas 28 minutos em Biritiba e o povo quer chorar, o povo tá me ligando. Santana, eu quero chorar. Não é não, seu Pupu, lá de Miguel Comum, a galera tá ligada, todo mundo quer chorar. E quem faz o povo chorar? Ele, o cantor Zé Reis, a Rocha, Zé!

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1: É, rapaz, dá pra comer água 3 dias apaixonado, né? Rapaz, o cabo apaixonado ouvir uma música dessa, come água, chora até umas horas, né, Teta? Alô, Neto, Dona Dulce, galera do Tingui, Clarinho, Lilião, o povo tá ligado. Chama nozão pra Maurinha e Luciano, né, Maurinha? Balda, Leo, Nilson, Dona Sandra, todo mundo ligado lá no Tingui. Manda alô aí pra mim aqui, rapaz, na Chapada de Porto Feliz. Cal, Raíla, Jaiane e Sara e Arthur, o povo tá ligado, boa noite, obrigado pelo carinho da audiência. Natanael da Areia Branca também, tá ligado aqui de Amados Angicos, se tem que ouvir se não quiser, chorou. Ah, velho, Eliana, cresce demais, Creane, tá mandando alô, é muito bem. Eita, deixa eu ver aqui, rapaz, e Rita na Fazenda, agora lascou, Fazenda Juriti. Maricélia, Galega, lá nosso popular, mandando alusão pra todo o povo. Entre Misto das Tocas também, mandando alusão pra todo mundo, né? É. Bora, Zé, manda alusão pro povo pra nós rochar a música, vá? Ligeiro?
2: Primeiro que eu vou mandar outro. Jogue e meio que você jogar na hora, vou mandar outro áudio mais bonito ainda.
1: Ah.
2: Pra todos da região de Imbuzeiro, Mairi, Henrique de Mairi.
1: Isso.
2: A região do Vale da Roça, a região de Miguel Camon, Jacobina.
1: Isso.
2: A região do Vale do Poço, onde mora é cheio, entendeu?
1: Ah.
2: Vai para todos que ouvintes que escutam a Rádio Maria também, esse áudio aí, valeu?
1: Valeu. E Luiz, lá em Vaza da Roça, Julião, Alfredo, a galera de Novo Holândia, Serrolândia, ouvindo nós, a galera de Vaza do Poço. Boa noite, meu povo. Não é não? Bora, cadê Doge? Bora, Doge, senão não toco não, vá.
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0: Muito bem, dó, jogou duro. Tinha uma nozão pra perna malandro, dona Suzana, lá no Ribeiro, rapaz. Alô, mocinha do bar, alô, dona Rita, lá no Machixe, tá ligada, né, dona Rita? Dona Rita, não perde meu programa, rapaz. Ali é o 20 fã, o número 1, tá todo dia ligadinho. Boa noite, dona Rita. Obrigado pelo carinho da audiência. Alô, galera de Volta Grande. É, meu filho, esse final de semana, qualquer coisa, eu vou riscar lá. É? Quem sabe eu não encontro o amor da minha vida perdido por lá, não? É, gatinho, né, filho? Olha, deixa eu mandar um alusão aqui pra Rose Santos, né? Rose Santos, tá ligado? A galera da Chapada do Ponto Feliz, né, Rose? É, rapaz, mandar um alusão lá pra toda a turma aí, hein? É, rapaz, já encontro o povo da Chapada. Sônia das Cajás também, tá ligado? Deixa eu ver aqui quem mais. Bora, meu povo, fala!
1: Boa noite, Santana. Aqui é Ricardo Santana. Fechamos aqui pra Cida, Lucinha, Deise, Nicole, Ricardinho, Juliana, Rafaela, Daniela e todos que curtem. Fechamos a programação aí, a música aí, viu? Valeu, Gilson. Passa aí parabéns pra Rafaela, que aniversário de hoje, dia 10.
0: Muito bem, parabéns pra Rafaela!
2: Parabéns, parabéns, parabéns pra você.
0: Pois é, senhora das Caixas, você sumiu, pensei que tinha viajado igual a Isalva para São Paulo, né, batendo um prato de farofa na estrada.
3: Boa noite, Gilson, aqui é a Suzy de Manguinha. Gilson, eu quero parabenizar a vovó Bisuí, desejo muita saúde e tudo de bom para ela. Não conheço ela, mas pelo que eu ouço dela na...

0: Muito bem, Jeoval Santos chamando uma alusão lá pra Dona Margarida Zé Baltazana, mandou lá na Chapada já, né, bigode, é, meu primo Valdir lá em Itabaipu, alô Tati, lá em Capim Grosso, tá ligadinha, né, Tati? Boa noite, Tati, obrigado pelo carinho da audiência, rapaz. 6h45, e agora recado pra você, tá sentindo dores pelo corpo, hein? 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Eita lasqueira, boa noite meu povo de Baixa Grande, alô Ivo Muliquinho, Grilo, o povo tá ligado, né? É, rapaz, dona Xandinha, um abraço aí pro pessoal de Baixa Grande. Dona Neide, Zé Maria também na Massaranduba, tá ouvindo nós, boa noite meu povo. 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Bora? Falei que nem Teixeira, produção. Dá pra tocar mais uma produção? Ah, bora, bora. Vamos lá. Ah! Alô, galera das populares, nova, velha. Todo mundo ligado, a galera do bairro Moré. Boa noite, meu povo da mistura de baixo e de cima, né, Juninho Play? A galera do Cansanção, boa noite, meu povo. Do Cachorro Sentado também tá ligado. Alô, Dedo Nacileide, lá na Java. Alô, Lani, seu esposo, ouvindo a gente na Rua da Caixa, né, Lani? Luciana, todo mundo ligadinho. Boa noite.
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0: Roseli da Coelba tá ligadinha, né, Roseli? Manda alusão pra Vange Prosa Ruim também, tá ligado? Alô, Irian, boa noite. Boa noite, Sandra. Todo mundo ligadinho no programa. Alô, Márcia, Dona Lenice. Alô, Ivo, lá no restaurante, lá em Porto Feliz, né, Ivo? Dia 17, é, Ivo? Tem uma zoada aí, tem forró? É, tem no forró, nós estamos colados da nossa forró, né, não é? Um abraço aí pro pessoal do Lago do Porto Feliz, o pessoal do Cantinho do Maçambão, né, Valdemir? O pessoal da Ponta do Maçambão, do França, a galera da Tabela, tá ligado? O povo do Sumaré, Novilha Morta, Areia Branca, Novilha Lagoa da Onça, né? Barufa na Novilha Morta, tá ligado? Valeu, gente, final do programa, pedir um jovem também, gente, tchau, fui, volta amanhã de manhã cedo, hein? Às 5 da manhã eu tô por aqui.
1: 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Cantando.
0: Tchau.
1: Pra você.
0: Vê se acorda cedo amanhã, viu? Vai bater no barrigão, Dona Ivonice. Ei, povo que dorme, viu, Bia? Dona Cleusa, na Baixa Bia. E velho também, dorme até umas horas, viu? E o povo do São Joaquim, boa noite, galera.

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1: A gente conversa hoje com Luiz Antônio Elias, presidente da FINEP, a financiadora de estudos e projetos do governo do Brasil.
0: Ele vai falar do papel estratégico que a criação de novas tecnologias tem para o desenvolvimento do país e no posicionamento internacional do Brasil.
1: Hoje na apresentação da Voz do Brasil, eu, Mariana Jungmann e Luciano Seixas.
0: E acompanhe a gente ao vivo, acesse radiogov.ebc.com.br ou o canal Gov na sua TV aberta.
1: Pacto contra o feminicídio, mapa do caminho para a transição ecológica, mudanças na escala semanal dos trabalhadores brasileiros.
0: Temas que foram tratados hoje na reunião do Conselho de Desenvolvimento Econômico Social Sustentável, o Conselhão.
1: O órgão consultivo reúne autoridades, pesquisadores, empresários, representantes de federações e de organizações da sociedade civil.
0: E eles apresentaram ao presidente Lula o resultado do trabalho ao longo do último semestre.
2: Da soberania nacional ao protagonismo global. Este foi o tema do encontro do Conselho de Desenvolvimento Econômico, Social e Sustentável, o Conselhão, que discutiu temas como enfrentamento ao feminicídio, segurança pública, desenvolvimento sustentável e economia. O presidente Lula agradeceu o trabalho dos cerca de 200 conselheiros e reforçou a importância deles em temas que impactam em todo o país.
3: Eu queria agradecer a dedicação de cada mulher, de cada homem que assumiram a responsabilidade de participar desse conselho, de preparar propostas para ajudar o governo a fazer coisas diferentes, a fazer coisas apresentadas pela sociedade civil.
2: No tema de combate à violência contra a mulher, foi apresentado um balanço dos primeiros 4 meses do Pacto contra o Feminicídio, assinado pelos poderes Executivo, Legislativo e Judiciário. A primeira-dama, Janja Lula da Silva, destacou os resultados.
4: O tempo médio para análise das medidas protetivas de urgência caiu de 16 dias para cerca de 3 dias. Isso está acontecendo até com o mínimo de 2 horas a gente tem medida protetiva sendo emitida. E mais da metade das decisões, 53, já são proferidas no mesmo dia. Isso é o que importa. E a gente precisa falar muito sobre isso. As mulheres precisam ter essa informação.
2: Na área da economia, o ministro da Fazenda, Dario Durigan, ressaltou os avanços. Ele afirmou que o Brasil tem demonstrado estabilidade econômica, além de crescimento acima da expectativa, e defendeu o fim da escala 6x1, que aguarda a aprovação no Senado, como passo importante no combate às desigualdades.
5: Quem hoje já está na escala 5x2 é quem ganha mais, é quem teve tempo e muitas vezes oportunidade familiar de estudar por mais tempo. E quem está na escala 6x1 são os trabalhadores mais mal remunerados, trabalhadores negros, mulheres. Portanto, é um tema de desigualdade do mundo do trabalho encarar o tema da 6x1.
2: Durante o evento, foram destacadas várias políticas públicas recentes, que partiram de recomendações do Conselhão, como o programa Acredita, o Pacto pela Igualdade Racial e a Lei do Mercado de Carbono. Na área de meio ambiente, o conselheiro Matheus Silva, que é coordenador do Conselho Nacional das Populações Extrativistas e membro mais jovem do Conselhão, apresentou os resultados e disse que é preciso continuar avançando.
6: Sabemos reconhecer os nossos avanços, mas também sabemos que precisamos avançar muito mais, especialmente nessa terra e a crédito com o PRONAF, ainda muito distante dos nossos territórios, porque fortalecer a Amazônia é fortalecer o Brasil.
2: O Conselhão é um fórum consultivo que reúne centenas de representantes da sociedade civil, empresários, acadêmicos e movimentos sociais para debater e propor políticas públicas e estratégias de desenvolvimento para o país. Ele foi retomado em 2023 e está em sua 7ª plenária. Reportagem Luciana Colares de Holanda.
1: Recursos para o meio ambiente, criação de novas áreas de proteção ambiental e uma nova iniciativa para a recuperação da Caatinga brasileira.
0: São algumas das medidas anunciadas pelo governo do Brasil nas comemorações pelo Dia Mundial do Meio Ambiente, celebrado em 5 de junho.
1: A repórter Gabriela Noronha acompanhou e traz os detalhes.
7: Recuperação da vegetação nativa aliada à valorização das comunidades tradicionais da Caatinga. Isso é o que propõe o novo programa Recatingar. A iniciativa do Ministério do Meio Ambiente e Mudança do Clima foi lançada nesta quarta-feira e conta com um aporte inicial de 60 milhões de reais do Banco Nacional de Desenvolvimento Econômico e Social e do Banco do Nordeste. Dentre as ações previstas está o enfrentamento da desertificação no bioma, que está presente em 10 estados e ocupa 11% do território nacional. Outras ações de preservação da Caatinga também fazem parte da Lei da Política Nacional para a Recuperação do Bioma, sancionada nesta quarta-feira pelo presidente Lula, durante a cerimônia em alusão ao Dia Mundial do Meio Ambiente. O presidente lembrou que a sociedade brasileira está mais consciente para a proteção ambiental.
8: Houve uma evolução daqueles que defendem os quilombos, daqueles que defendem a remarcação da terra indígena. Houve uma evolução dos empresários que sabem que hoje eles pagarão com preço muito caro se eles não respeitarem regras mínimas de defesa da questão ambiental. E é uma evolução. Aprender a ser capitalistas civilizados e não capitalistas destruidores da nossa floresta.
7: O pacote de medidas anunciado nesta quarta-feira também incluiu recursos para a Agenda Ambiental Brasileira. São 2 bilhões de reais para investimentos na bacia do Rio Doce, importante região hidrográfica do Sudeste brasileiro e fundamental para o abastecimento, economia e biodiversidade dos estados de Minas Gerais e Espírito Santo. Além disso, 834 milhões de reais do Fundo Clima serão investidos em projetos de restauração da vegetação nativa. Segundo o ministro do Meio Ambiente e Mudança do Clima, João Paulo Capobianco, o objetivo das novas medidas inclui não apenas a conservação do meio ambiente, mas também o fortalecimento da economia nas regiões afetadas.
9: Proteger o meio ambiente não é olhar apenas para as próximas gerações, é cuidar das condições de vida das populações brasileiras no presente.
7: Já o Fundo Amazônia, mecanismo financeiro de captação de doações internacionais para preservação e combate ao desmatamento na Amazônia, recebeu a doação de 270 milhões de reais do Reino Unido. E o número de doadores vem aumentando, como detalhou a diretora socioambiental do BNDES, Tereza Campelo.
10: Passamos, assim, nesse seu mandato, presidente, de 2 doadores para 9 doadores, mostrando que o Brasil tem compromisso com essa agenda para ajudar o Salvar Planeta.
7: No campo da conservação ambiental, foram assinados atos que ampliam os parques nacionais da Serra das Confusões e de 7 cidades no Piauí e criam o Parque Nacional do Tanaru, em Rondônia, e a Área de Proteção Ambiental do Paleocanal do Rio Tocantins, no Pará. Reportagem Gabriela Noronha.
0: Talvez você ainda não conheça a FINEP, empresa financiadora de estudos e projetos.
1: Ela é ligada ao Ministério da Ciência, Tecnologia e Inovação e tem o papel de transformar o potencial científico e tecnológico brasileiro em projetos de inovação.
0: E essa inovação científica vai se converter depois em novos produtos, serviços, medicamentos, tecnologias que você usa no seu dia a dia.
1: Hoje nós conversamos com o presidente da FINEP, Luiz Antônio Elias, para saber mais sobre esse trabalho e sobre o novo momento da empresa, com o apoio de projetos de maior complexidade. Boa noite, presidente.
11: Boa noite, agradeço o convite. É muito importante para a FINEP estar aqui presente e apresentar os projetos que nós estamos fazendo nesse imenso Brasil.
1: Então, vamos justamente começar explicando melhor para o nosso ouvinte, para quem não conhece, que tipo de projetos a FINEP financia, qual que é o papel da empresa nesse desenvolvimento tecnológico do país.
11: A FINEP se consolida nessas últimas 5 décadas. Ela foi fundada em 1967, como a instituição mais importante no fomento à infraestrutura científica, portanto, aos laboratórios, à geração do conhecimento, à capacidade de desenvolvimento tecnológico, portanto, às startups, às ICTs, e à capacidade de inovação no Brasil, oferecer crédito às empresas para que elas possam impulsionar as suas cadeias de valor e aumentar o valor agregado dos seus produtos. Mas ainda no momento de um risco geopolítico intenso, ou seja, nós vivemos um momento muito difuso a nível internacional. A ideia do multilateralismo se esgota e a percepção de que as políticas industriais devem estar cada vez mais retomadas. A FINEP também exerce um papel central na retomada da política industrial no Brasil.
0: Bem, para isso, a empresa recebeu um aporte de 3 bilhões e meio de reais para o financiamento de novos projetos, né? De onde vieram esses recursos e quais são as prioridades?
11: Os recursos de 3,5 bilhões, na verdade, eles advêm para a capitalização da FINEP. A FINEP, na verdade, esse ano deverá receber 17,7 bilhões de reais do FNDCT. O FNDCT é criado em 1969, é o maior fundo de desenvolvimento da América Latina para a área científica e para a área tecnológica e de inovação. Esse ano é um ano histórico, são 17,7. Além disso, nós teremos acesso, por determinação do presidente Lula, que colocou esta agenda na centralidade do processo de desenvolvimento brasileiro, mais 25 bilhões de reais para o crédito. Subentende que a FINEP deverá estar operando em processos de crédito direto e nas operações indiretas, mais na infraestrutura científica, quase 40 bilhões de reais esse ano.
1: Agora, o senhor mencionou na sua primeira resposta todo o contexto geopolítico que a gente vem vivendo, e existe um posicionamento estratégico da FINEP quando a gente fala da inserção internacional do Brasil, né? Porque a empresa acaba ajudando aí a definir onde o país vai apostar em desenvolver as suas pesquisas, seu desenvolvimento. Quais são essas áreas? Qual é a escolha estratégica nesse momento para o desenvolvimento de inovação no Brasil?
11: Nós estamos muito condicionados àquilo que se chama da Nova Indústria Brasil. No processo de reconstrução e transformação com o presidente Lula, nós entendemos que era necessário construir, por missões, uma nova estrutura industrial, baseada em capacidade científica, orientando a parte de inovação para a agroindústria, para a defesa, para a transformação digital, para a descarbonização, para perceber a mobilidade urbana, é necessário que a gente dê mais qualidade de vida à população e saneamento, e olhar também a base de infraestrutura para toda a parte de genética, ou seja, bioinsumos e biotecnologia. Isso acompanha a fronteira do conhecimento no mundo, que cada vez mais, pela emergência climática ou pelo olhar da introdução da inteligência artificial e pela robótica avançada, precisa ser alterado. Um dado importante para os ouvintes. 60% da pauta de exportação hoje brasileira ainda se condiciona a recursos naturais. Nós temos que ser protagonistas. Se queremos ser protagonistas, temos que cada vez mais incentivar a capacidade científica e olhar a fronteira do conhecimento agregando valor ao produto nacional.
0: Presidente, a partir do desenvolvimento dessas novas tecnologias nesses setores, como fazer, como converter isso em desenvolvimento na melhora da vida das pessoas?
11: Isso melhora porque nós estamos apoiando projetos na área de vacinas, por exemplo. Nós estamos apoiando projetos na área de bioinsumos, que é necessário para a questão de alimentos. Nós estamos apoiando projetos na área de fertilizantes. Estamos apoiando projetos relacionados à descarbonização. Portanto, isso, como o presidente Lula colocou muito claramente, nós estamos num momento de estabilidade e precisamos avançar em áreas que são estratégicas para o conhecimento brasileiro. Temos uma matriz energética extremamente limpa. Aproveitar isso nessa transição energética no mundo é colocar o Brasil naquilo que eu chamei, no protagonismo social e no protagonismo internacional.
1: Pois é, e a FINEP vem recebendo mais recursos ao longo dos últimos anos, e isso também se converteu em projetos de maior complexidade que vêm sendo apoiados por
11: ela,
1: né?
11: Com certeza, com certeza. A subvenção econômica que lançamos recentemente são 3,3 bilhões de reais na gestão da ministra Luciana Santos, são em áreas justamente que são o núcleo duro do conhecimento, para que a gente possa fazer a diferença. Em quê? Na agroindústria, na mobilidade. E uma questão importante, olhamos o social na agricultura familiar e na diferença, ou seja, nas assimetrias territoriais que a gente precisa corrigir, olhando a dimensão do Brasil, que é continental. Portanto, na subvenção econômica, tem uma proposta de 300 milhões de reais para o Norte, Nordeste e Centro-Oeste impulsionar suas cadeias locais.
0: E como é que a FINEP atua em diferentes regiões do país para diminuir essa desigualdade?
11: Ela atua, na verdade, nesses segmentos que eu acabei de mencionar e percebendo também o local. Mais ainda, ela atua de forma vertical na estruturação de políticas com as fundações de amparo à pesquisa, nos programas que nós chamamos de Centelha e Tecnova, olhando o empreendedorismo local, olhando as startups locais, olhando as ICTs locais. Também impulsiona pela via do que eu chamei da infraestrutura, com as universidades. O hub do conhecimento está nas universidades. É preciso que a gente cada vez mais impulsione laboratórios de conhecimento que gerem capacidade e resultado para a sociedade brasileira.
1: Toda uma cadeia, né, presidente?
11: Toda uma cadeia.
1: Muito bem, nós conversamos com Luiz Antônio Elias, presidente da FINEP, a financiadora de estudos e projetos do governo federal. Muito obrigado pela sua entrevista à Voz do Brasil.
11: Eu que agradeço essa oportunidade para a FINEP e para o momento tão importante que essa instituição está vivendo hoje.
0: O novo PAC, Programa de Aceleração do Crescimento, já executou 90% dos recursos previstos até 2026.
1: São obras, programas e planos de governo que estão com andamento adiantado.
0: O programa prioriza as regiões mais vulneráveis do país e com menos acesso a serviços públicos.
12: Estradas, moradias, escolas, hospitais, obras de saneamento, energia e mobilidade urbana. Os investimentos em infraestrutura avançam em todo o país. Já foram executados praticamente 90% dos recursos previstos para o novo PAC até o final deste ano, o que corresponde a R$1,2 trilhão. Quase 11 mil empreendimentos contratados já foram concluídos. Entregas que ajudam a gerar emprego e renda no país, de acordo com Roberto Nami Garibe Filho, secretário especial do Programa de Aceleração do Crescimento.
13: Nós estamos batendo um recorde esse ano de investimento em infraestrutura. Isso fez sentir tanto na menor taxa de desemprego da história, que atingimos 5,4 se você pegar os 12 anos, e temos também a maior massa salarial. Nesses dados você consegue ver a presença do PAC, porque ele tem um efeito multiplicador sobre a economia bastante forte e isso impacta na vida cotidiana das pessoas.
12: Na área de habitação, por exemplo, foram entregues quase 2 milhões de moradias por meio do programa Minha Casa Minha Vida até março deste ano. Na educação, foram criados 111 institutos federais e 100 mil escolas em todo o país passaram a contar com rede Wi-Fi. Na área de concessões, foram realizados 57 leilões federais de rodovias, ferrovias, portos e aeroportos em 3 anos. O novo PAC também investe em obras de prevenção de desastres e adaptação às mudanças climáticas, para aumentar a proteção da população, como explica o secretário Roberto Nami Garibe Filho.
13: Nós estamos investindo quase 16 bilhões em prevenção ao risco. O nosso investimento ele é distribuído, né, levando em consideração quanto cada cidade está, de alguma forma, suscetível a esse tipo de risco, tanto de alagamento como de encosta.
12: Roberto Nami ressaltou ainda os investimentos em mobilidade urbana. São quase 16 bilhões de reais destinados à renovação de frota, com a entrega de veículos menos poluentes e mais confortáveis para a população. Lançado em 2023, o novo PAC foi estruturado em torno da industrialização, da transição ecológica e da redução das desigualdades sociais e regionais. O programa estabelece critérios de seleção que priorizam regiões com menor índice de desenvolvimento humano, maior déficit de serviços públicos e menor capacidade fiscal. Reportagem Pablo Mundim.
1: Uma nova terapia desenvolvida por pesquisadores brasileiros pode mudar o cenário dos tratamentos de cânceres hematológicos, como os linfomas.
0: Segundo os resultados preliminares divulgados hoje, a terapia CAR-T-cell tem quase 90% de eficácia, com redução ou desaparecimento dos tumores.
1: O estudo contou com R$100 milhões do governo federal e já foi aplicado em 25 pacientes do Sistema Único de Saúde.
0: O ministro da Saúde, Alexandre Padilha, acompanhou a divulgação em São Paulo e comemorou os resultados.
14: Nós recebemos aqui os resultados preliminares, são muito animadores, mais de 87% de resultado positivo de pacientes que já tinham passado por outras formas de tratamento, tanto quimioterapia, radioterapia, transplante, e que vem agora no CAR-T-cell uma esperança nesse tratamento.
1: Mais 81 pacientes vão receber o tratamento até o fim do ano.
0: A expectativa é que, com a confirmação dos resultados e o registro sanitário da Agência Nacional de Vigilância Sanitária, a terapia passe a ser oferecida em todo o território nacional.
1: A partir da semana que vem, o contribuinte que quiser regularizar débitos com a União vai precisar de níveis maiores de segurança ao usar a conta gov.br.
0: A mudança acontece a partir do dia 15 de junho, quando passará a ser exigido os níveis prata ou ouro no aplicativo ou site.
1: Saiba como elevar a segurança da sua conta gov.br na reportagem de Márcia Fernandes.
15: Na Procuradoria-Geral da Fazenda Nacional, é possível consultar dívidas com a União, negociar e parcelar débitos, emitir guias de pagamento e certidões de regularidade fiscal. A partir de 15 de junho, pessoas físicas só poderão acessar o portal Regularize da Procuradoria utilizando contas gov.br com nível prata ou ouro. Usuários com conta bronze serão alertados sobre a necessidade de elevar o nível de segurança e, depois do dia 15, se mantiverem a conta bronze terão acesso bloqueado. A coordenadora nacional de atendimento da Procuradoria-Geral da Fazenda Nacional, Raquel de Carvalho, explica que a medida busca aumentar a segurança de quem procura o órgão.
16: Essa medida foi uma medida de segurança para a proteção dos dados do cidadão e das transações que ele realiza dentro do portal.
15: A conta gov.br funciona como uma identidade digital. Ela dá acesso a mais de 4.600 serviços federais. Atualmente, existem 176 milhões de contas ativas no gov.br. Mais de 118 milhões já estão nos níveis prata e ouro, mais seguros. O nível bronze tem segurança básica, com autenticação apenas pelo CPF e senha cadastrada. Raquel de Carvalho, da Procuradoria, explica como aumentar o nível de segurança e mudar a conta gov.br para prata ou ouro.
16: Ele pode fazer isso por meio da autenticação bancária, ou então ele pode fazer um reconhecimento facial. Muito simples o procedimento. Ele pode fazer sem sair de casa.
15: Para regularizar a situação de dívidas com a União, acesse o site regularize.pgfn.gov.br. Reportagem Márcia Fernandes.
0: O Pix, sistema de pagamento instantâneo criado pelo Banco Central, que já virou queridinho dos brasileiros, será reconhecido como marca de alto renome.
1: A principal característica desse reconhecimento é a proteção da marca em todos os ramos da atividade econômica.
0: Isso impede que qualquer outra empresa utilize o mesmo nome ou termo semelhante, mesmo que seja para vender um produto ou serviço diferente do original.
1: Trata-se da primeira marca vinculada ao governo federal a contar com o reconhecimento pelo INPI, Instituto Nacional de Propriedade Industrial.
0: E atenção, estudantes que ainda não fizeram a inscrição para participar do Exame Nacional do Ensino Médio.
1: O prazo está terminando, vai só até sexta-feira, dia 12.
0: Alunos de escolas públicas e beneficiários do Pé de Meia contam com a inscrição pré-preenchida esse ano. Mas ainda assim precisam entrar na página do participante e confirmar a participação.
1: Lembrando que as provas estão marcadas para os dias 8 e 15 de novembro desse ano.
0: A taxa de inscrição é de R$ 85,00 e pode ser paga até 17 de junho.
1: E essas foram as notícias do Governo do Brasil.
0: Uma realização da Secretaria de Comunicação Social da Presidência da República.
1: Com produção da empresa Brasil de Comunicação.
0: Fique agora com o Minuto do TCU. Em seguida, as notícias do Poder Judiciário e do Congresso Nacional. Boa noite.
1: Boa noite para você e até amanhã.
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19: O Tribunal de Contas da União analisou as contas do presidente da República referentes ao exercício de 2025. Durante a sessão de hoje, o relator do processo, ministro Benjamin Zimler, apresentou a conclusão da avaliação técnica que verifica se os recursos do governo federal foram aplicados corretamente.
20: O Tribunal de Contas da União é de parecer que as contas atinentes ao exercício de 2025, de responsabilidade do excelentíssimo senhor presidente da República, Luiz Inácio Lula da Silva, estão em condições de serem aprovadas pelo Congresso Nacional com ressalvas.
19: Segundo a análise, as contas estão de acordo com os princípios constitucionais e legais. Apesar disso, o documento apresenta, além das ressalvas, alertas ao governo federal. Saiba mais em tcu.gov.br.
18: 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Você vai ouvir agora notícias do Poder Judiciário.
21: STF começa a julgar recursos contra a responsabilidade de redes sociais.
22: TSE aprova nova política de segurança da informação.
21: STJ define que pena por crime cometido sob livramento condicional começa após o fim do benefício.
22: Boa noite, eu sou o Arthur Filho.
21: E eu sou Walter Lima.
22: Plenário do Supremo Tribunal Federal começa a analisar recursos contra a tese do julgamento do Marco Civil da Internet.
21: O julgamento vai continuar na sessão de amanhã. Marta Ferreira.
23: O ministro Dias Toffoli começou o voto explicando que a tese fixada pela corte deve ser analisada a partir de uma posição institucional do Supremo Tribunal Federal e não considerando os votos individuais dos ministros. Sobre a questão da responsabilidade solidária, ele esclareceu que após a notificação, a responsabilidade do provedor de aplicações por omissão injustificada deve ser tratada como solidária. Já sobre o ponto da tese fixada pelo Supremo, que trata dos crimes contra a honra, Toffoli propôs um ajuste para substituir a expressão crime contra a honra por violação à honra por crime ou ilícito civil. O ministro vai continuar o voto na sessão plenária de amanhã.
22: Tribunal Superior Eleitoral aprova nova política de segurança da informação.
21: A ideia é reforçar a proteção dos sistemas eleitorais, das urnas eletrônicas e dos dados da Justiça Eleitoral. Estevam Furtado.
3: A medida reúne regras de segurança cibernética em todo o país e já começa a valer após a publicação da resolução. Entre as mudanças estão a adoção de procedimentos padronizados para gestão de riscos, proteção de dados, controle de acesso, monitoramento de vulnerabilidades e resposta a ataques cibernéticos. A política também prevê o uso seguro de tecnologias como inteligência artificial e computação em nuvem.
22: A pena por crime cometido durante o livramento condicional só começa a ser cumprida no dia seguinte ao fim desse benefício.
21: O entendimento é do Superior Tribunal de Justiça. Fátima Uchoa.
4: A tese definida pela terceira sessão deve ser observada por juízes e tribunais de todo o país. Um preso cometeu novo crime durante o livramento condicional e mesmo sem revogar o benefício, o Tribunal de Justiça do Rio de Janeiro contabilizou simultaneamente como pena cumprida o período entre a prisão preventiva e o fim do livramento condicional. Mas o STJ considerou não ser possível contar o mesmo período de prisão em duas execuções penais diferentes. Segundo o relator ministro Sebastião Reis Júnior, o STJ entende que se o livramento condicional não foi suspenso ou revogado até o fim do período de prova, a nova execução penal só deve começar no dia seguinte ao fim do benefício.
22: A Justiça do Trabalho Itinerante chega este mês no Oiapoque, no Amapá.
21: Uma variedade de serviços de graça para a população. Marla Lacerda.
5: Todo mundo que mora nas aldeias de Manga e Espírito Santo, no estado do Amapá, pode aproveitar. Essa é a oportunidade para quem precisa colocar em dia a documentação jurídica, receber orientações sobre problemas trabalhistas e previdenciários, emitir documentos e até mesmo receber atendimento fisioterapêutico e psicológico. Informações sobre serviços, locais e datas no site do TST.
22: Ministério Público Federal solicita que a União defina regras para garantir acessibilidade em sites públicos e privados.
21: A obrigação prevista na Lei Brasileira de Inclusão há mais de 10 anos ainda não é cumprida devido à falta de regulamentação. Vanessa Pereira.
6: Em agosto de 2025, o MPF expediu recomendação para que as diretrizes de acessibilidade digital fossem finalmente definidas. Mas passados mais de 9 meses, os pedidos do órgão não foram acatados. Agora, na ação, o MPF pede que o governo federal regulamente, em até 2 meses, o artigo 63 da Lei Brasileira de Inclusão, que torna obrigatória a acessibilidade na internet, e apresente, em até 4 meses, um plano de transição para adaptar os sites.
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22: A você, uma boa noite.
21: E até amanhã.
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15: Eu sou Paula Groba.
24: E eu sou Humberto Pinheiro.
15: E estes são os destaques de hoje do Jornal do Senado, que começa agora.
24: Aprovada a proposta que permite renegociação de dívidas rurais.
15: PEC que dá ampla autonomia ao Banco Central segue para o plenário.
24: Senado aprova piso de R$ 13.600 para médicos e dentistas. Proposta vai à Câmara.
15: Boa noite.
24: Boa noite.
2: O Senado aprovou a proposta que cria uma linha de financiamento com recursos do Fundo Social do Pré-Sal para a renegociação de dívidas de produtores rurais. O texto, vindo da Câmara dos Deputados, previa inicialmente que os recursos desse fundo deveriam beneficiar os produtores rurais prejudicados por calamidades públicas.
7: No Senado, o relator senador Renan Calheiros, do MDB de Alagoas, alterou a proposta para ampliar os casos em que os produtores podem ser beneficiados. A senadora Tereza Cristina, do Progressistas de Mato Grosso, defendeu a busca do entendimento com a equipe do governo antes da votação. Mas, diante da falta de acordo, a votação foi mantida pelo presidente Davi Alcolumbre. A votação em plenário foi simbólica e a proposta retorna à Câmara dos Deputados, já que foi alterada no Senado.
2: E agentes de saúde e de combate às endemias, profissionais que atuam em comunidades urbanas, rurais e indígenas, podem ganhar o direito a uma aposentadoria diferenciada. Uma proposta aprovada pela Comissão de Constituição e Justiça prevê o benefício para quem comprovar 25 anos de contribuição e de exercício da atividade, com idade mínima de 57 anos para mulheres e 60 para homens.
7: O texto também estabelece regras de transição e prevê apoio financeiro da União para ajudar estados e municípios a custear a medida. A PEC segue agora para o plenário com pedido de tramitação especial. Repórter Bruno Lourenço.
8: A proposta de emenda à Constituição diz que esses profissionais poderão se aposentar com idade mínima de 57 anos para mulheres e 60 anos para homens, desde que comprovem 25 anos de contribuição e de efetivo exercício na atividade. O senador Irajá, do PSD do Tocantins, destacou o papel indispensável desses profissionais na ponta da saúde, especialmente nas comunidades mais carentes.
9: Um reconhecimento de um trabalho histórico dedicado por toda uma vida a essas pessoas que são brasileiros e brasileiras, que são, como eu costumo dizer, o SUS do Brasil de carne e osso. Eles são, sim, o SUS de carne e osso no Brasil e que nos representam em todos os lares brasileiros.
8: A proposta também cria regras de transição para quem já está na atividade. Além disso, considera a carreira como essencial e exclusiva de Estado, proibindo a contratação terceirizada ou temporária, salvo em casos de emergência em saúde pública. Para evitar o sufoco nas contas dos municípios e estados, a proposta determina que a União prestará assistência financeira complementar para compensar o aumento das despesas decorrentes das novas aposentadorias.
2: Ontem, o presidente do Senado, Davi Alcolumbre, alertou em plenário para a dificuldade de avançar com propostas que criam pisos salariais e novas despesas obrigatórias. Segundo ele, mais de 30 projetos em tramitação tratam de remuneração ou jornada de trabalho de diferentes categorias profissionais.
7: Davi Alcolumbre afirmou que reconhece a importância das reivindicações, mas defende que o impacto nas contas públicas precisa ser avaliado com cautela. O senador argumentou que a aprovação de um piso pode gerar pressão para a votação de outras propostas semelhantes e questionou se a União, os estados e os municípios teriam condições de absorver esses custos.
10: No ano de eleição, isso aqui é muito complexo. Porque o que botar para votar isso aqui, todo mundo vai votar sim, por conta da eleição, e vai ter que arrumar 10 Brasil para pagar. E aí fica sendo eu o culpado que não quer dar um piso para o médico. O piso para o médico que salva a vida das pessoas no pronto atendimento. O piso para o enfermeiro. Meu Deus, bora dar. Mas o Brasil comporta isso? O Brasil vai resistir? As finanças públicas vão resistir? Na marcha dos prefeitos eles solicitaram que não votasse, porque o orçamento do Brasil não cabe.
2: Profissionais responsáveis pela confecção e adaptação de próteses e órteses ortopédicas podem passar a ter atividade regulamentada em todo o país.
7: O plenário do Senado aprovou o projeto que define as atribuições e estabelece os requisitos de formação para o exercício da profissão. Repórter Douglas Castilho.
25: O projeto voltou à análise a pedido da senadora Mara Gabrilli, do PSD de São Paulo, e define que protesistas e ortesistas são todos aqueles especialistas que profissionalmente tomam as medidas e confeccionam próteses, mas também aqueles que confeccionam palmilhas e calçados ortopédicos, mesmo que em oficina própria. Para além disso, há a exigência de que os profissionais participem de atualizações constantes a respeito das melhores práticas e modelos modelos disponíveis. A senadora ressaltou os efeitos práticos da aprovação do projeto.
0: A gente está falando da regulamentação de uma profissão que vai mudar o destino do nosso país, que hoje demora 5 anos para entregar uma cadeira de rodas, entregar uma prótese, uma órtese, porque a gente não tem a regulamentação dessa profissão.
25: O processo de capacitação dos especialistas deverá ocorrer em escolas e cursos de educação técnica de nível médio e conteúdo multiprofissional de áreas como psicologia, biomecânica, fisioterapia e anatomia. O texto garante o ofício aos que estão no mercado há pelo menos 5 anos, comprovando curso de atualização. O projeto vai à sanção presidencial.
2: E avançou no Senado a proposta que cria a Universidade Federal do Esporte.
7: Aprovado pela Comissão de Esporte, o projeto prevê uma instituição voltada à formação acadêmica e à pesquisa no setor. O texto segue agora para votação no plenário. Repórter Rodrigo Rezende.
11: Com sede em Brasília, a Universidade Federal do Esporte, UFSport, terá por objetivo promover o ensino, a pesquisa, a extensão e a inovação no campo da ciência esportiva. Também terá foco na formação e aperfeiçoamento de gestores da área e preocupação na inclusão de pessoas com deficiência. A senadora Leila Barros, do PDT do Distrito Federal, relatora da proposta, ressalta que essa é uma demanda antiga dos profissionais da área e que a expectativa é que a instituição auxilie na obtenção de bons resultados pelos atletas brasileiros.
12: A Universidade de Esporte já era uma demanda do setor, né? A gente tem um potencial enorme. Então a gente sentia falta nesse setor, na área da ciência, da inovação, um espaço, um local em que a gente pudesse fazer essas atualizações e rapidamente chegar ao setor esportivo brasileiro.
11: Os recursos financeiros para a implantação e manutenção da UFSport virão do Orçamento Geral da União, mas com a possibilidade de auxílios e subvenções por entidades públicas e particulares. Também poderão ser feitos convênios para obtenção de recursos com instituições internacionais,

0: qualquer órgão ou sistema da administração pública e de tutela ou subordinação hierárquica. O relator, senador Plínio Valério, do PSDB do Amazonas, chegou a fazer um apelo para que a PEC, há mais de 2 anos sendo discutida, fosse votada.
1: O Banco Central precisa, essa autonomia, ela fortalece não só o sistema financeiro brasileiro, traz segurança, traz muita segurança para todos nós, cidadãos comuns.
0: O líder do governo, senador Jacques Wagner, do PT da Bahia, manifestou algumas discordâncias em relação ao texto, mas disse que não criaria obstáculo para a votação na CCJ.
2: Eu só estou dizendo que eu preciso responder ao meu ministro da Fazenda, que seja uma semana, 2 semanas, porque ele construiu um texto, eu apresentei na forma de emenda, Vossa Excelência rejeitou.
0: Por se tratar de emenda à Constituição, a proposta ainda precisa passar por 2 turnos de votação no plenário, onde terá que receber a aprovação de 49 dos 81 senadores.
3: E o Senado aprovou a indicação do ministro do Superior Tribunal de Justiça, Benedito Gonçalves, para o cargo de Corregedor Nacional de Justiça até 2028. Entre as atribuições do corregedor estão a apuração de denúncias e reclamações disciplinares contra magistrados e a fiscalização de atividades do Judiciário.
4: Com edição de Paula Groba e trabalhos técnicos de Eliseu Caires, o Jornal do Senado fica por aqui. Acompanhe agora as notícias da Câmara dos Deputados. Boa noite.
3: Boa noite e até amanhã.
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6: Comissão da Câmara aprova a redução da maioridade penal para 16 anos.
7: O plenário ratifica acordos comerciais com Singapura e nações europeias.
6: Parlamentares lançam agenda com pautas prioritárias para as mulheres.
7: Boa noite. O Congresso Nacional apresenta a agenda legislativa Mulheres do Brasil. O repórter Luiz Cláudio Canuto acompanhou o evento e tem mais informações.
8: A criação de cotas femininas em vagas no Poder Legislativo é uma das prioridades apresentadas por deputadas e senadoras para este ano. O projeto faz parte da agenda legislativa Mulheres do Brasil, que foi lançada em sessão solene do Congresso Nacional nesta quarta-feira. A agenda destaca leis já aprovadas e que precisam de apoio para implementação e também projetos que estão sendo analisados na Câmara e no Senado, considerados mais relevantes para desenvolvimento de ações com impacto na vida da mulher na sociedade. A mudança que cria cotas de 20% para mulheres nos legislativos federal, estaduais e municipais está no projeto que institui um novo Código Eleitoral no Brasil e consolida leis e resoluções do Tribunal Superior Eleitoral em um único texto para simplificar as normas eleitorais e processuais do país. A coordenadora dos Direitos da Mulher na Câmara, deputada Jaque Rocha, do PT do Espírito Santo, afirma que apenas por meio da elaboração de leis, do aperfeiçoamento das políticas públicas e da fiscalização das ações do Estado, ocorre o aumento das oportunidades para os brasileiros.
9: A democracia só se fortalece quando mais mulheres participam da vida pública e têm as suas vozes representadas nas instituições. Mas a presença não se resume a números ou a estatísticas, porque quando uma mulher ocupa a política, não é apenas uma cadeira que se preenche, é a democracia que se amplia.
8: A deputada Tabata Amaral, do PSB de São Paulo, é coordenadora do Eixo de Atuação Partidária e Processos Eleitorais do Observatório Nacional da Mulher na Política, da Câmara dos Deputados, e destacou como conquistas recentes o aumento da licença paternidade a partir do ano que vem. Ela também lembrou a lei da distribuição de absorventes em farmácias populares e a lei que estabelece a referência em escolas das mulheres importantes na história do Brasil. Também se referiu à lei que cria cotas para a presença de mulheres em conselhos de empresas públicas e mistas.
10: A gente precisa ter nesses conselhos pelo menos 1/3 de mulheres e dentro desse 1/3, um terço reservado para mulheres negras e para mulheres com deficiência. Como a senadora Dorinha trouxe, não dá para travar a luta por igualdade sem olhar para as mulheres negras, sem olhar para as mulheres com deficiência. Então essa é uma grande vitória que nós tivemos.
8: A agenda legislativa do Grupo Mulheres do Brasil foi elaborado pela Secretaria da Mulher numa parceria entre deputadas e senadoras. A agenda legislativa apresentada neste ano tem 7 eixos: enfrentamento à violência contra a mulher, participação política e representatividade, autonomia econômica e trabalho, saúde da mulher, orçamento sensível ao gênero, educação e formação e violência digital,

0: além de inteligência artificial e ambiente online. Da Rádio Câmara de Brasília, Luiz Cláudio Canuto.
1: Economia. Luiz Lima, do Novo do Rio de Janeiro, menciona editoriais da imprensa que criticam a condução econômica do governo federal e o aumento dos gastos públicos. Ele alerta que a redução da jornada de trabalho pode agravar o desequilíbrio fiscal do país.
2: Na opinião de Luiz Lima, a redução da jornada afeta trabalhadores comissionados, como garçons e vendedores, e força pequenos comércios a aumentarem suas despesas com contratações. Ele avalia que a inflação dos alimentos vai corroer ainda mais o valor real do salário mínimo.
1: Tadeu Venneri, do PT do Paraná, rebate as propostas de privatizar os Correios e Telégrafos diante do déficit financeiro. O parlamentar argumenta que a lógica puramente comercial para a estatal prejudicaria o atendimento a pequenos municípios e regiões isoladas.
2: De acordo com Tadeu Venneri, os Correios exercem um papel social indispensável na distribuição de benefícios e na integração nacional, que não pode ser medido apenas pelo lucro. Ele cobra apoio do parlamento e do governo para valorizar os trabalhadores e recuperar o caixa da empresa.
1: Trabalho. Denise Pessoa, do PT do Rio Grande do Sul, apresentou projeto que institui medidas para o acolhimento de trabalhadoras após o fim da licença maternidade. A deputada justifica que o período de retorno ao trabalho costuma ser marcado por demissões e exclusão profissional.
2: O projeto de Denise Pessoa estabelece que empresas com mais de 20 funcionários adotem programas de atualização e preservação de cargos para as mães. Segundo ela, o mercado de trabalho não pode obrigar que elas escolham entre a carreira profissional e a maternidade.
1: Política. O Conselho de Ética aprovou nova suspensão por 60 dias do deputado Marcos Polon. A repórter Noelle Nobre acompanhou a votação.
3: O Conselho de Ética e Decoro Parlamentar da Câmara dos Deputados aprovou a suspensão do mandato do deputado Marcos Polon, do PL de Mato Grosso do Sul, por 60 dias. A punição foi recomendada pelo relator do caso, deputado Ricardo Maia, do MDB da Bahia. Marcos Polon é alvo de uma representação apresentada pela mesa diretora da Câmara. Ele é acusado de ter feito declarações de cunho ofensivo e depreciativo contra o presidente da Câmara, Hugo Mota, durante manifestação em Campo Grande, em agosto do ano passado. Marcos Polon disse que recorrerá da decisão à Comissão de Constituição e Justiça. A decisão final será do plenário da Câmara.
4: Estamos caminhando para um novo tipo de, abre aspas, democracia, onde o judiciário modula as leis e acaba punindo as pessoas por emitir opiniões. E isso jamais poderia adentrar nesse recinto. É que nessa casa aqui se encontram 100% dos votos válidos.
3: Em maio, o deputado Marcos Polon já teve outra decisão pela suspensão do mandato por 60 dias, aprovada pelo Conselho de Ética por ter ocupado a mesa diretora da Câmara em uma sessão do plenário de agosto de 2025. Polon recorreu à CCJ da decisão. Da Rádio Câmara de Brasília, Noelle Nobre.
1: Eleições.
2: Hildo Rocha, do MDB do Maranhão, analisa pesquisas de intenção de voto para o governo estadual e cita estudos sobre comportamento eleitoral para defender que governos bem avaliados tendem a influenciar a escolha de sucessores.
1: Hildo Rocha afirma que o cenário no Maranhão ainda pode mudar até as eleições, apesar dos levantamentos divulgados nos últimos meses. Ele avalia que a presença dos pré-candidatos na capital e no interior do estado deve pesar na formação do voto.
2: Valdir Trindade, do Republicanos da Paraíba, assume uma cadeira na Câmara e, em seu discurso de posse, afirma seu compromisso em priorizar a justiça social e a defesa da Constituição. Segundo ele, seu mandato vai focar no amparo às famílias e pessoas mais vulneráveis de seu estado.
1: Defensor de políticas públicas voltadas à dignidade humana, Valdir Trindade afirma que o desenvolvimento do país deve ser medido pelo cuidado com as pessoas. Ele agradeceu o apoio de lideranças paraibanas e prometeu atuar firmemente para deixar a marca de trabalho no Legislativo.
5: Segurança Pública.
2: A Comissão de Constituição e Justiça da Câmara deu aval à proposta que reduz a maioridade penal de 18 para 16 anos. Rodrigo Dazaeli, do PL de Mato Grosso, celebra a mudança porque acredita que os jovens nessa faixa etária já possuem plena consciência de seus atos.
1: Nas palavras de Rodrigo Dazaeli, a medida atende ao anseio das famílias brasileiras por leis mais rígidas e combate à impunidade. O parlamentar assinala ainda que a redução penal abre espaço para discutir também novos direitos aos jovens, como a permissão para dirigir.
2: A repórter Paula Bittar acompanhou a votação na CCJ e tem mais informações sobre as discussões em torno da proposta.
6: A Comissão de Constituição e Justiça da Câmara aprovou por 44 votos a 18 a proposta que reduz a maioridade penal dos atuais 18 para 16 anos de idade. Atualmente, jovens que cometem infrações graves cumprem medidas socioeducativas de internação por no máximo 3 anos. A proposta principal previa originalmente a plena maioridade civil e penal aos 16 anos. Isso significa que, além de responderem por crimes como adultos, os jovens passariam a ter todos os direitos da vida adulta, como casar, celebrar contratos e dirigir. O texto tornava ainda o voto obrigatório aos 16 anos e reduzia a idade mínima para se candidatar a cargos como de vereador. Mas o relator da medida na CCJ, deputado Coronel Assis, do PL de Mato Grosso, retirou as modificações na esfera civil, prevendo exclusivamente a punição criminal de jovens acima de 16 anos. Assis explicou que retirou a parte dos direitos civis para garantir que o texto tratasse de apenas um assunto, evitando, segundo ele, confusão jurídica. Além da proposta principal, ele também apresentou parecer favorável a outras duas propostas que estavam sendo analisadas em conjunto. Uma delas sugere a redução da maioridade penal apenas em casos excepcionais, como crimes hediondos ou crueldade extrema, após avaliação técnica do jovem. Já a outra propõe a redução geral para 16 anos em todos os crimes e estabelece que adolescentes de 12 a 16 anos também respondam criminalmente se cometerem crimes com violência, grave ameaça ou contra a vida. Segundo o Coronel Assis, a aprovação das propostas atende à vontade da população.
7: Representantes do povo não querem fazer a vontade do povo. Qual que é a lógica? A lógica do sentimento, né, de clamar por justiça que a pessoa tem em ter um ente querido sendo vítima de homicídio por uma pessoa de 18, 19 anos ou uma pessoa de 17 ou 16 anos.
6: A deputada Sâmia Bonfim, do PSOL de São Paulo, por outro lado, criticou as mudanças feitas por Coronel Assis. Segundo ela, o texto original era menos pior.
8: Porque ao menos nele tinha uma redução da maioridade, não só do ponto de vista penal, mas também do ponto de vista eleitoral. Nessa, ele restringiu somente para penal. E por que que é uma aberração? Porque ele vai ser tratado como adulto do ponto de vista penal, mas do ponto de vista civil, ele vai seguir sendo lido, tratado pela justiça brasileira como um adolescente que ele é.
6: O deputado Tadeu Venere, do PT do Paraná, citou dados de um levantamento nacional de 2023 para explicar que a minoria dos jovens infratores, 12%, cometem assassinatos. Segundo ele, a justificativa de que é a população quem pede a mudança não é suficiente.
9: A população pede muitas vezes que o Congresso e aqueles que roubam aqui dentro, inclusive no Congresso, também sejam presos e nem por isso são presos. A população pede que nós não tenhamos mais emenda parlamentar, que o povo quer, nessa hora não vale.
6: O deputado Mendonça Filho, do PL de Pernambuco, lembrou que uma outra proposta de mesmo teor já foi aprovada na Câmara, mas arquivada no Senado.
10: E eu, mais uma vez, defendo a PEC da redução da maioridade penal. A sociedade brasileira hoje se vê sitiada pelo crescimento da violência. 25% da população brasileira hoje vive sob a influência direta de milícias, do tráfico de drogas e das organizações criminosas que dominam territórios. E, infelizmente, boa parte do exercício do comando dessas organizações criminosas se faz, inclusive, com aliciamento de menores, menores de 18 anos.
6: A análise da proposta que reduz a maioridade penal pela Comissão de Constituição e Justiça é apenas o primeiro passo da análise do tema na Câmara. A proposta ainda precisa passar por uma comissão especial e pelo plenário em 2 turnos de votação. Da Rádio Câmara, de Brasília, Paula Bittar.
5: Turismo.
1: Bacelar do PV da Bahia relata que a Comissão de Turismo debateu o impacto na reforma tributária sobre o transporte aéreo internacional. O deputado cobra do governo federal uma solução para evitar o encarecimento das passagens devido à cobrança integral sobre o setor.
2: Bacelar avalia que o aumento da tributação ameaça o crescimento do turismo em um momento de recorde na entrada de estrangeiros no Brasil. Ele também alerta que o custo maior no transporte aéreo pode afetar cargas, empregos e produtos que chegam ao consumidor.
5: Desenvolvimento regional.
1: Átila Lins, do PSD, celebrou a entrega da nova Praça de Nossa Senhora de Guadalupe, em Fonte Boa, no Amazonas. A obra de revitalização do espaço público foi realizada com recursos de emenda do deputado no valor de R$1 milhão.
2: Átila Lins registra a emoção de entregar uma obra em sua região de origem. Saúda a população e as lideranças presentes à festa ocorrida no dia 6 de junho e anuncia novos projetos, como a construção de uma maternidade e de um balneário público para melhorar a vida das pessoas de Fonte Boa.
1: A cidade de Guarabira, localizada na região do Brejo, na Paraíba, vai ganhar um centro da Fundação de Apoio às Pessoas com Deficiência. É o que promete Ranieri Paulino, do Republicanos, que atuou na mobilização popular para eleger a obra como prioridade no orçamento estadual.
2: Segundo o congressista, o novo polo da FUNAD vai evitar que pacientes de cidades vizinhas viajem até 5 horas para fazer terapia na capital paraibana. Ranieri Paulino reforça que a medida garante mais qualidade de vida e saúde para as pessoas com deficiência.
5: Relações Exteriores.
1: A Câmara aprovou acordos comerciais do Mercosul com Singapura e 4 países europeus. O repórter Antônio Vital acompanhou a votação.
11: A Câmara dos Deputados aprovou 2 acordos comerciais assinados pelos países do Mercosul, um deles com Singapura e outro com 4 países europeus, Islândia, Liechtenstein, Noruega e Suíça. Os 2 acordos abrem mercado para produtos e serviços brasileiros na Ásia e Europa. O acordo com Singapura cria uma área de livre comércio entre o país asiático e a Argentina, o Brasil, o Paraguai e o Uruguai. É o primeiro acordo comercial do bloco com um país da Ásia. De acordo com o texto, Singapura se compromete a conceder isenção tarifária imediata e integral sobre a totalidade dos produtos exportados pelo Mercosul. Já o Mercosul se compromete a eliminar tarifas sobre 95% de seus produtos e serviços, de maneira escalonada e o prazo de 15 anos. Ficam fora da isenção tarifária as máquinas, plásticos e aparelhos óticos, fotográficos e cinematográficos produzidos em Singapura. Singapura é o 8º destino das exportações brasileiras no mundo e 2º maior na Ásia, atrás apenas da China. Ao mesmo tempo, tem investimentos no Brasil em setores como construção naval e transportes, serviços financeiros e comunicações. O relator da proposta na Câmara, deputado Kim Kataguiri, do Missão de São Paulo, defendeu o aumento da relação comercial do Mercosul com Singapura.
12: Um país que é exemplo, o Sudeste Asiático é a região hoje do mundo, uma das regiões que mais crescem, exemplo de desenvolvimento, o Brasil tem muito a aprender com isso, esse é um acordo extremamente benéfico, inclusive mais benéfico para nós do que para Singapura. A gente precisa se libertar da dependência que nós temos de determinados polos econômicos e nos relacionarmos com a maior parte de atores políticos e econômicos possível do mundo. Portanto, maior número de parceiros comerciais que a gente puder, melhor.
11: A Câmara também aprovou o texto do acordo de livre comércio entre o Mercosul e 4 países da Associação Europeia de Livre Comércio, Islândia, Liechtenstein, Noruega e Suíça. O texto complementa o acordo firmado entre o Mercosul e a União Europeia e abre um mercado de 15 milhões de pessoas com comércio de quase US$500 bilhões por ano. O acordo permite redução tarifária sobre 97% de toda a exportação entre os 2 blocos econômicos. O relator do texto da Câmara, deputado Davi Soares, do Podemos de São Paulo, reforçou a importância do acordo.
13: Um projeto tão importante dessa envergadura que venha complementar o que já se iniciou com o acordo Mercosul e União Europeia. Com a aprovação do mesmo, nós fechamos aquela área e abrimos zonas para o exportador brasileiro continuar a tendo desempenho brilhante.
11: Os 2 acordos prevêem salvaguardas, como a suspensão temporária das isenções no caso de aumento súbito de importações ou ameaças à indústria nacional. Tratam ainda de normas de defesa sanitária para evitar a adoção de barreiras comerciais injustificadas. Também regulam o comércio de serviços, regras para o comércio eletrônico, acesso a compras governamentais e tratamento diferenciado para micros, pequenas e médias empresas. Os textos dos acordos do Mercosul com Singapura e os 4 países europeus seguiram para análise do Senado. Da Rádio Câmara de Brasília, Antônio Vital.
5: Educação.
2: Paulo Marinho Júnior, do PL do Maranhão, cobra explicações da Prefeitura de Caxias, no leste do estado, sobre a aplicação de recursos federais para a educação. O deputado afirma que escolas e creches continuam em más condições, mesmo após repasses do Fundeb e de pagamentos de precatórios.
1: Paulo Marinho Júnior relata falhas em serviços essenciais da rede municipal, como merenda escolar e transporte de alunos. Ele pede atuação de órgãos de controle para verificar as condições das unidades e a aplicação do dinheiro reservado às reformas.
5: Direitos Humanos.
2: Carla Dixon, do PL do Rio Grande do Norte, pede urgência na aprovação de projeto que institui o Auxílio Mãe Atípica, destinado a apoiar mães ou responsáveis por crianças e adolescentes com deficiência severa ou transtorno do espectro autista.
1: Carla Dixon afirma que muitas mães têm de abandonar o trabalho para acompanhar filhos que dependem de atenção permanente, prejudicando a renda familiar. Ela ressalta que a proposta combina apoio financeiro e atendimento psicossocial para quem assume a rotina de cuidado.
2: Luiz Couto, do PT da Paraíba, apoia projeto que determina a simplificação das informações nos rótulos dos alimentos para facilitar a compreensão dos consumidores. Para ele, a medida está diretamente ligada ao direito constitucional à informação, garantindo também a liberdade de escolha.
1: O texto, segundo Luiz Couto, é amplamente respaldado por evidências científicas que associam a clareza de informação à saúde pública. O parlamentar destaca ainda que a matéria aborda a necessidade de uma transição sobre a forma como o país lida com a segurança alimentar.
2: Termina agora o Jornal Câmara dos Deputados, produzido pela Rádio Câmara, com trabalhos técnicos de Everson Urani e apresentação de José Carlos Andrade e Márcio Aquilissardi. Uma boa noite para você.
1: Uma ótima noite. A Voz do Brasil volta amanhã.
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Minha gente do Brasil, são 20 horas e 2 minutos, com a graça de Deus e Nossa Senhora, nós estamos aqui para mandar para todos vocês mais um programão. Eu de cá, você de lá, o som de muitas músicas bonitas, como essa aí, Fim de

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1: Muito bem, gente, em Piritiba são exatamente 20 horas e 9 minutos, olha só, a Franklin Souza já se encontra aqui nos estúdios da Amor FM para fazer o que há de melhor. E aí, como é que vocês estão? Estão preparados para o São João? Já estão no clima do São João? Bom demais, olha só, Piritiba são 20 horas e 9 minutos. Gente, a programação está no ar para vocês, é a programação Espaço Gospel. Diretamente aqui dos estúdios da Amor FM para o mundo. Obrigado pelo carinho de todos vocês e pela audiência. Forte abraço aí para tia Hilda. Alô, tia Hilda! Cadê a senhora? Mandei um forte abraço para a senhora ontem. A senhora não ouviu? Tia Hilda, meu amigo Zé Beto Transportes lá em Mundo Novo, tá de radinho ligado, hein? E é isso aí. Logo na sequência você vai curtir a programação MPB Nights, né? É uma mistura de MPB com bossa nova, muita música popular brasileira, muita música interessante. E a partir das 10 horas entra no ar para você a programação Fim de Noite. Aí, meu irmão, aí você vai se apaixonar de verdade, tá bom? É a programação Fim de Noite, né? Trazendo sucessos dos anos 80, 90, 70, enfim, muito flashback internacional e nacional com aquela pegada romântica, né, que só a Imoré sabe fazer para vocês, tá bom? 20 horas e 10 minutos, Franklin Souza comunicando com você diretamente dos estúdios da Imoré FM para o Brasil e para o mundo. Tenha uma ótima noite para vocês. Música.

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